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2: Bom dia, programa Cafeína 7:32. Boa sexta-feira.

0: boa música, Pina Cubera, Cambejo, já fez parte dos Dila Mose. Estava ao lado de Keke Vitor, agora seguir a sua carreira sua. 7h36. Já a seguir vamos conferir, ou seja, vamos recuperar o tempo.
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0: O céu está um pouco limpo hoje. A chuva 0% umidade, ou 67% vento, 13 km por hora. Máxima por hoje 32 graus, mínima 23. Amanhã máxima 31, mínima 23, com muito sol. Domingo, um dia quente, máxima 32 graus, mínima 24 graus Celsius. Atenção, é uma previsão.
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0: 7h37, DK.

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0: Bom dia, estamos a carregar nesta manhã de sexta-feira. Está-se bem aí no chapa? Está-se bem? Aí em casa está-se bem? Há pouco tempo recebi uma mensagem a partir do Brasil, é da Sandra Marcos. Muito obrigado pela sintonia. Em Portugal está lá Maria José Caiado, carinhosamente tratada por Tiazinha. Na fronteira de Machipanda está Carlos Sabento. Um grande abraço, boa sexta-feira. Em Siluane, um grande abraço. Bândua, Nova Sofala, Guaracuara, Massanzane. Em Chopanha, Matada, Mtica, Mafambice, Dondo Beira. Um grande abraço. Bora lá. Yes, yes, yes, yes. Boa cena. Um grande abraço ao Cheio de Ceniza. É, grande cara. Já dançamos muito, dançamos, não é? Dançamos. Faltam 9 minutos para as 8.
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0: Muito bem. É mais um dia de vida, hein? E esta vida não está fácil. Temos que ser proativos. Temos que ser como Noé. A vida não vai ser fácil. Ela, cada dia que passa, vai ser difícil. Combustível já subiu. Combustível subiu. Não vale a pena. E quando o combustível sobe, vai mexer quase com tudo. Há um papo aí de cimento, vai subir. Construir não vai ser brincadeira. Quem não tem casa, não vale a pena. Mas é isso que faz bem. Enfrentar desafio. Está na Bíblia. No mundo terás aflições. É verdade, não é fácil. Quando você não usar sabedoria neste mundo, vai dar muitas cambalhotas. Ah, sim, vai dar. Vai dar. Vai dar.
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0: Ok. Está preparado para ouvir, para perceber, para entender? Ok. É o seguinte, aumenta lá o volume em casa. Estou à espera. Aí no chapa. Oh, cobrador. Afasta um pouco esta bacia desse irmão, hein? Afasta lá um pouco. Isso que você está a fazer já não é bom. Hã? Andar a encurtar a rota. Hã? Casa bulha, semáforo. Depois começa a cobrar a sair de Bazar Felipe, não sei se é 25. Quer dizer, mas o que é isso mesmo? O que é isso? Não fica bem. Tens que ajudar o seu irmão. E esse dinheiro não vai para o patrão. Vai para si e o motorista. Não fica bem. A vida está difícil. Sempre cá está garantido chapa. Quando regressar, passar por uma esquina, comprar um pouco, um peixe. Peixe que custa, se calhar, 50 meticais, um molho de 50. E garantir o jantar. Você pensa que a vida está fácil? Não faça isso. Eu preciso estar lá, polícia municipal. Pensa bem, irmão. Pensa bem. Então afasta lá essa bacia dessa irmã. Hein? Fecha a porta, toca a andar. Este mano que está aí atrás tem uma consulta marcada no Hospital Central. Está a levar muito tempo. E este que está aí no meio, deu o semente cá, está à espera do troco. Está à espera. Tá bom. Então vou começar. Eu quero dizer o seguinte. Neste mundo, não são todos que sobem de vida. Não são todos ao mesmo tempo. Não, não, não. Cada um tem a sua vez. Deus sabe como vai projetar a pessoa. Só que é característica do ser humano estar ávido das coisas. Muita sede. Quer tudo rápido. Mentira. Deus sabe qual é o seu limite. E quando você fica esgotado, é quando ele age. É por isso que ele não lhe dá as coisas, que é para você ser mais forjado. Então, por que invejar a vida do outro? Pessoas que não gostam de elogiar, atenção, pessoas que não gostam de elogiar, essas pessoas são invejosas. Pessoas que não gostam de elogiar, só gostam de criticar, fica atento para a pessoa poder escorregar e começar a picar. Esse tipo de pessoa, hein? Qual é o adjetivo que podemos classificar? Qual é o adjetivo? Invejosa. Invejosa. E na vida, quando nós estamos para crescer, evoluir, você deve estar preparado para enfrentar Golias. Muitos leões, não vale a pena. Pessoas que vão querer colocar a si embaixo. Até quando você cumprimenta, não responde. Quando você cumprimenta, não responde. Tudo isso está a carregar, está carregado de inveja. Sem saber que Deus tem alguma coisa, tem algo muito grande para ele. Só que ele está preocupado, está busy com o crescimento do outro. Cada um tem o seu talento aqui no mundo. Todos nós somos importantes. É por isso que quando a pessoa morre, morre com o seu talento. Você pode abrir uma empresa, ensinar seus filhos, ensinar sua mulher, mas o dia que você morrer, não vai ser a mesma coisa. Cada um tem a sua graça. É isso que Deus dá. É por isso, imitar, não. É sempre bom inspirar-se aquela pessoa e depois começar a correr sozinho. Então, por que invejar? Alô, estou a falar consigo. Não conseguir cumprimentar. Cumprimentar faz parte de educação. A educação nós aprendemos onde? Em casa. Educação vai muito além de títulos. De títulos, cargos ou diplomas. É Vê-se no aspecto educativo, na gentileza e na forma como tratamos as pessoas no dia a dia. Quando você tenta cumprimentar alguém e não responde, deixa de cumprimentar. Deixa. Porque você vai. Se ela não quer, uma coisa. Então, quando é assim, deixa de cumprimentar. Só olha para a pessoa, ponto final. Você chega, vai para um sítio, bom dia, não responde. Bom dia, não é? Para, não cumprimenta mais. Porque, no fim, elegância mesmo é saber responder um simples bom dia. Custa? É difícil. Bom dia. Como é, colega? Tudo bem? Tudo bem. Lá em casa, as crianças. É problema? Cumprimentar mesmo. Tu não vai, nem vai dar sentimento. Porque acha que tem dinheiro. Acha que é chefe. Acha que não. Diz, irmão, mas o que é isso aí? O que é isso? Nada mais. E um dia vais patinar. Vais precisar de alguém. Eu sempre digo, no mundo civilizado que funciona, no mundo animal já não. É quem tem mais força. Você sempre vai precisar do outro. Porque a outra pessoa tem coisas que você não tem. Pode não estudar, pode não ter dinheiro, mas ele tem alguma coisa que vai acrescentar à sua bagagem. É assim como as coisas funcionam. Deixa de ser orgulhoso. Deixa de ser orgulhoso. Há muita gente que não consegue vencer na vida por causa do orgulho. O orgulho é de diabo. É de Lúcifer. Hein? É. Quem tem Deus é muito manso. É humilde. E quando você quer descobrir uma pessoa humilde, não quando não tem. É quando tem. Quando tem. Ele tem 4 carros, ele é empresário, ele é diretor, mas nem parece. Quando chega num sítio. É ele? É ele. Ah, é ele? Não, não, não, não é verdade, é ele. Aquela senhora tem muito dinheiro. Ele sim. Muito simples. Mas outros, não vale a pena. Estás a perder. Estás a perder.
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0: Hoje vamos continuar com... Vamos fechar o assunto da nossa mana aí. Que está a ter um grande stress com o seu enteado. Alguns que não conseguiram dar a sua opinião hoje vão poder dar. Depois vou recuperar essa história. O maior erro que você pode cometer é de ficar o tempo todo com medo de cometer algum. Há pessoas que têm medo de cometer erro. E isso pode ser uma patologia. Quer tudo certo. Quer tudo certo. O grande filósofo, escritor norte-americano, Albert Green Abbard, de facto foi um grande... famoso filósofo, ele disse: a frase nos provoca a perceber que o medo excessivo de errar pode ser mais destrutivo do que o próprio erro. Albert Abbard disse: a frase nos provoca a perceber que, esta aqui eu fiz referência, é? Quer dizer, o maior erro que você pode cometer é o de ficar tempo todo com medo de cometer algum. Então esta frase nos provoca a perceber que o medo excessivo de errar pode ser mais destrutivo do que o próprio erro. Quem vive tentando evitar qualquer falha acaba paralisado, deixa oportunidades passarem e perde a chance de aprender, evoluir e amadurecer. Errar faz parte do crescimento humano. Toda conquista, descoberta ou mudança exige risco. O que é que você fazia quando gatinhava? A sua mãe colocava o fogão aí, acendia o fogo, você a gatinhar, ia lá, pegava o carvão aceso e chorava. E outro dia, não ia. Não pegava aquilo. É por isso, pessoas que já tem uma idade avançada, eles carregam uma experiência, quer dizer, é uma biblioteca viva. Por isso que é sempre bom conversar com essas pessoas. Só que hoje em dia, esta geração de hoje em dia, acha que não, não é nada. Mas não é nada como? Se ele já passou por aquele sítio que você quer passar. Ele já passou, ele já sabe que ali não vale a pena. Quando você senta com sua mãe, senta com seu avô, senta com... Quer dizer, é preciso ter a capacidade de filtrar aquilo que ele está a aconselhar. Filho, não faz isso. Filho, não faz isso. Vais cair. E a Bíblia diz isso. Experiência. Chama-se experiência. Uma pessoa que faz uma determinada coisa muito tempo, ela já carrega experiência. Não é possível. Eu estou aqui há mais ou menos 25 anos por aí a fazer esse trabalho. Como é possível alguém aparecer em 3 anos quer comparar comigo? Não é possível. Não é possível. Eu estou aqui há mais ou menos 25 anos por aí a fazer esse trabalho. Como é possível alguém aparecer em 3 anos quer comparar comigo? Não é possível. Não é possível. Porque eu já tenho calos. E alguém que já esteve 30, 40, 50 anos, eu também respeito. Ele tem uma bagagem muito grande. Então alguns não querem respeitar. E saem a perder. Ah, eu sei. Sabe? Então, errar faz parte do crescimento humano. Não fique encabulado, não, quando você cometer um erro. Faz bem. Faz bem. Só que não podes cometer muitas vezes. Ok? Quando você errar, não fica mal disposto, não. É um sinal de crescimento. Você experimentou, vi, aqui não vale a pena. Brincou com mulher, foi mordido, não vou mais lá. Já os mais velhos diziam, mulher queima. Quer dizer, ela... era uma linguagem tácita. Quer dizer, de uma forma implícita, chamava a atenção. Que aí não vale a pena. É isso mesmo. Hã? Por isso que a inteligência Oh, a inteligência não supera a sabedoria. Sabedoria não vale a pena. É incrível. É incrível.
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0: Então eu vou terminar com esta aqui. Vamos lá prestar atenção. Primeiro é o seguinte. Sabe que é muito fácil falar a vida, falar da vida do outro? É muito fácil. Difícil é bater na porta dele e perguntar se precisa de ajuda. Está a ver, né? Hã? Falar mal do outro é fácil. Por que você não vai para a casa dele? Ir para a casa dele. Saber se ele jantou, se almoçou, se tem arroz, se não tem farinha, enfim. Por que você não faz isso? Hã? Por que você não faz isso? Não fica bem. Ora bem, guarde isto na sua mente. Guarde isto na sua mente. Muita gente anda cercada de pessoas apenas para esconder a própria insegurança. Precisam de aprovação, validação e companhia o tempo todo para se sentirem fortes. Ora bem, já os mais fortes aprendem algo diferente. Nem sempre a solitude significa solidão. Qual é a diferença entre solitude e solidão? Solitude é quando você está num sítio sozinho e começa a fazer uma introspecção, uma análise daquilo que você cometeu, aquilo que você está a cometer para poder corrigir amanhã. A solidão já não. A solidão já não. E perigosa. É quando você sente muita carência de afeto. Onde você começa a nutrir a angústia. Às vezes significa paz, foco e maturidade. Porque quem desenvolve uma mente forte não depende de plateia para continuar caminhando. Quando você está bem, você consegue ficar num sítio sozinho. Não precisa beber cerveja, não precisa de, quer dizer, pessoas, não, sozinho. Você sente uma paz genuína. Experimenta lá fazer esse teste. Para você ver se você está em condições ou não. Faça isso. Em vez de você ir num domingo na praia, arranja um dia. Vai ficar sozinho. Num silêncio. Faz bem. E você vai perceber que não precisa outras coisas para estar em paz. Porque quem precisa disso são pessoas que têm um vazio. Precisam de estar ao lado das outras. E quando não têm essas companhias, entra em desespero. Carência crônica. Está sempre a postar coisas no Facebook. Fica aí a controlar os likes. Quer mostrar no meio do outro, quer aparecer. a todo custo. Quer dizer, é uma pessoa vazia. Fica a beber até amanhecer. É uma pessoa vazia. Quer dizer, vai, tem, começa, tenta procurar coisas, quer dizer, válvulas de escape. E muitas vezes não consegue suprir a tal carência com essas coisas. Sabe quem pode preencher o seu vazio? Sabe quem? Deus. Não tem outra coisa. Você pode perder seu marido, esse marido que você está encostado, que está lhe a fazer sofrer. Mas o dia que você tiver Deus, ele pode ir embora. Você não vai ficar desesperado. Esse emprego que você está muito colado, o dia que você perder, não é nada. Pessoas tentam muita coisa. Querem fama, querem não sei o que na empresa, querem ser chefe, querem ser... Mas tudo não é nada. Você vai perceber que isso não é nada. É por isso que há muita gente que passa o tempo a trabalhar, não tem tempo de estar aí em casa com a família. Por quê? É uma pessoa vazia. Como é possível não estar com sua família, passear com seus filhos, passear com sua esposa? Como é possível colocar dinheiro, quer dizer, em primeiro lugar? Não é possível. Você é uma pessoa vazia. Tenta procurar muitas mulheres, mas mesmo assim não vai conseguir preencher o vazio. Fica muito tempo na barraca. Estou a falar, é sério. Porque quem depende, ou seja, quem desenvolve uma mente forte, não depende de plateia para continuar caminhando. Aprende a ficar sozinho, sem se perder de si mesmo. No fim, muitos grupos existem apenas por convivência ou conveniência. Mas caráter, disciplina e evolução quase sempre são construídos no silêncio. Quando você ajuda alguém, não precisa dizer eu ajudei aquele. Ah, eu fiz aquilo. Não. Fica tudo no silêncio. Até você diz não. Há pessoas que muitas vezes que quando há uma ação solitária, ou seja, solidária, a quem liga para mim? Diz Sérgio, meu nome nada. Não diga. Está aqui. Não, eu ajudei aqui, aquele aí. Eu fiz aqui. Ele está bem. Ele estava doente, eu ajudei. Mas o que é isso? Precisa dizer isso? Para já, quando você diz isto, é uma ação que você fez sem amor. Outros vão publicar, vão não sei o que. Não precisa isso. Não precisa. Não precisa mostrar. Vai. Quer dizer, as pessoas ficam preocupadas mesmo quando há um evento. Quer aparecer, quer ser o mais destacado. Não precisa. Não precisa. Você fica sempre no silêncio. No silêncio. Os seus familiares estão reunidos. Você chega. Na boa, sentado. Vai ouvindo. Está no seu local de trabalho. Não precisa. Eu. Não. Não sei o quanto. Você vai ver que as pessoas vão lhe respeitar de verdade. Não precisa, mesmo em casa. Não faça barulho com a sua mulher, não. As mulheres respeitam homens assim. Um homem que ele acha que é muito valente. Gosta de espancar a mulher de uma forma física ou verbal. É um homem fraco. Se ele não tem solução, primeiro é preciso pensar. Não precisa bater. Uma pessoa vazia. Não tem nada na cabeça. Pessoas que gritam muito, falam muito. Não tem nada na cabeça. Mas aqueles que não falam muito, eles têm uma capacidade, uma inteligência emocional incrível. Aprenda a ser assim. Aprenda a ser assim. Sabes, é muito bonito você desaparecer deste mundo e deixar marca indelével. Alguns morrem, dois dias são esquecidos. Mas outros ainda permanecem no coração de muita gente. É muito bom. Eu descobri que tenho que ser.

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0: Sem dúvidas, um dos melhores projetos da geração mais jovem da Zambásia chama-se Os Manos, junta nomes Boclam, Costácio e Suras, em destaque na Cidade FM de segunda a sexta-feira na rubrica Música da Semana, num programa Breakfast aqui na tua Cidade FM. Assinamos hoje a edição última sexta-feira, são 24 horas de emissão da tua rádio e começamos hoje, paramos domingo a meia-noite.
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0: São horas e 28 minutos em Moçambique. Temos uma temperatura atual de 27 graus. Os termómetros apontam para uma máxima de 29 graus para a cidade de Beira, de acordo com os dados avançados pelo Instituto Nacional de Meteorologia. Hoje é sexta-feira. Estamos a 8 de maio de 2026 e é também 128º dia do ano. Vão faltando agora 237 dias para acabar o ano 2026. Hoje é Dia Internacional da Cruz Vermelha, celebrando a solidariedade e o nascimento do seu fundador Henry Dunant, também reconhecido historicamente como o Dia da Vitória na Europa, marcando o fim da Segunda Guerra Mundial em 1945. Já está disponível a partir de agora o número 87993948 para o amigo ouvinte ligar e dizer quem é que faz anos hoje. Sexta-feira, 24 horas de emissão da tua rádio, final de semana, já anda por aí, mas atenção, ele só começa efetivamente depois do cumprimento da atividade laboral. Já agora queremos desejar a todos aqueles que estão seguramente ligados à Cidade FM um bom fim de semana. Já lá vamos as chamadas, os nossos ouvintes ali do outro lado, é sempre um grande prazer. Olá, muito bom dia.
1: Bom dia, mano Paisal.
0: Bom dia, bom dia. Estou a falar com quem?
1: Silvia.
0: Silvia, Silvia da MTC Matacuane. Está tudo bem por aí, Silvia?
1: Está tudo bem.
0: Que bom, que bom. Silvia, quem é que faz anos hoje? Sexta-feira.
1: Quem fez ano foi meu neto ontem. Sim. Tentei entrar, não consegui. Uhum. Assim, desejo muita felicidade para ele.
0: Pois.
1: E cresça com muito amor e carinho.
0: Sim.
1: E que tenha a bênção de Deus para ele.
0: Pois, pois. E a música que o teu netinho gosta de dançar, qual é?
1: Ele gosta de Papaúti.
0: Papaúti?
1: Ah, Ute, Papaúti.
0: O tema é esse mesmo? O tema é esse mesmo?
1: Ah, ele gosta muito dessa música. Quando eu ligo para ele, ele está sempre a cantar essa música para mim.
0: Ah, é? As crianças agora já gostam muito desta música, né?
1: Já, gosta muito ele.
0: Tá bem, tá bem. E a mensagem que fica para ele, qual é?
1: Avô ama muito a ele. Sim. E continua esse menino carinhoso, amoroso. Uhum. E feliz.
0: E é tudo?
1: É tudo.
0: Muito obrigado pela tua ligação. Feliz aniversário ao teu netinho ali. Muita saúde para ele e um bom final de semana para a família.
1: Obrigado.
0: Tchau, bom tchau, tchau, tchau. Muito bem, já está percorrida a primeira metade desta hora. São 9 horas e 30 minutos em Moçambique. O nosso número 87993948. É só ligar. Diz-nos quem é que faz anos. Olá, bom dia.
2: Mano Paisado, bom dia. Como vai?
0: Bom dia. Vou bem, e você?
2: Sim,
0: pode baixar. Peço para baixar um bocadinho o volume do teu rádio aí.
2: Tá bom, Mano Paisado.
0: Sim, sim. Branquinho, o homem das duas máquinas. Mano, então, como é que está à tua disposição sexta-feira?
2: Está
0: tudo bem, está tudo bem. Quem é que faz anos hoje?
2: Yeah, não tenho alguém especial, mas já estou passei para dar parabéns por esse dia. E muita felicidade, acima de tudo, em primeiro lugar, que tenha muita felicidade.
0: Sim.
2: E quanto à música, vamos ficar com a música de Afroman. Algo que não está bem.
0: Algo que não está bem. A música do Afro Man. Ok. É tudo branquinho?
2: É tudo manifestado para ti. Aquele abraço de quem é branquinho. Com o nome do avô, com o nome do dono das duas máquinas. Fui manifestado.
0: Tchau, branquinho. Tchau, tchau. Estamos com 9h32 minutos em Moçambique. Mais uma chamada. Bom dia.
3: Porra, viva muito. Bom dia, Mano Paisal. Bom dia, ouvinte, 105.2.
0: Bom dia, amigo ouvinte. Estou a falar com quem?
3: João Manuel, diretamente de Inhamiso,
0: Inhamiso, a Ilha das Frutas. Está tudo bem por aí?
3: Por aí está tudo ótimo. Você não existe da 105.2.
0: Está tudo bem, está tudo bem. E então, quem é que faz anos hoje?
3: Os professores da festa, obrigado a todos os anos de hoje.
0: Sim.
3: Estou com muita saúde e sucesso para muitos anos e anos de vida.
0: Ok. A música que vai pedir?
3: DJ Fire ou Carlos Souza, Mano Frazar?
0: DJ Fire. homenagem a Carlos e Zaida Xongo, não é?
3: Sim, sim.
0: Ok? Sim. A mensagem?
3: É, a mensagem é tudo bom para ela, para todos os aniversariantes hoje. Saúde em cerca do dinheiro do bolso.
0: E é tudo.
3: E é tudo. Para a minha filha, para o seu trabalho, é bom que saia para casa.
0: Muito obrigado, muito obrigado. Um abraço para ti aí, Nhamizo, e a toda a gente que acompanha a emissão da Rádio Cidade. Estamos com 9 horas e 33 minutos em Moçambique. Daqui a pouco vamos tocar as músicas solicitadas pelos nossos ouvintes. Nesta manhã da sexta-feira, assinamos assim a edição última da rubrica Parabéns a Você. Mais uma chamada, bom dia.
4: Caca, bom dia com Jesus.
0: Bom dia.
4: Não há problemas, não há problemas. Minha vida
0: está andando. Não fundisse. E então, como é que correu o teu trabalho ontem em Marroquém?
4: Ah, ontem a minha jornada foi boa. Dificuldades de chapas, não é novidade para ninguém.
0: Yeah.
4: Aqui na capital e na província não está fácil.
0: A semelhança da cidade da Beira também.
4: De manhã a pessoa acaba contando os parabéns e cansar.
0: É verdade.
4: E a simplicidade de chegar ao trabalho e não está fácil.
0: Não está, né?
4: E aquele assunto que um dia o Mano Faisal comentou que os patronatos podiam organizar o transporte, para os trabalhadores.
0: Sim.
4: Porque no final das contas, ambos ficam prejudicados, porque o trabalhador fica atrasado e não há produção na empresa.
0: Esta crise de combustíveis, né, e a carência de transporte leva-nos a pensar seriamente nisso, que o patronato deve começar a pensar em criar condições de transportar seus trabalhadores. Não é um luxo isso, é uma necessidade.
4: Exatamente.
0: Não é um luxo. Muito bem.
4: É mais um desafio, acredito que vamos passar.
0: Sim, sim.
4: Eu porque vou escolher a música, porque é uma música muito nova. O título é Africa Arise All Countries.
0: África.
4: Arise, all countries. Qualquer coisa, Angoma, Boma Imperial. Muito já apanhou aí.
0: Vamos lá ver. Africa Arise, all countries, não é?
4: Exatamente. Como a gente agora estamos assistindo aqui no país de vizinho, a expulsão dos foreigners. Essa música calha bem para a gente recordar que todo mundo somos africanos.
0: É muito triste o que está acontecendo na África do Sul, sabe? Os nossos irmãos africanos. Eu estava a acompanhar há dias uma reportagem de um canal internacional que mostrava ali uma sul-africana a dizer: eu odeio estrangeiros. A dizer que são os estrangeiros é que trazem drogas, os estrangeiros é que estão a tirar emprego do sul-africano. Será que quando todos os estrangeiros saírem da África do Sul a situação vai melhorar mesmo?
4: Vamos lá ver. Será? Mas o amigo me trouxe. É porque acho que há uma mão política nesse assunto. Porque aí tem televisão pública do Estado, tem polícia a escoltar aqueles dois homens. Agora, vamos lá onde vai terminar isso. E no final dos tempos está escrito. Isso é o começo do sofrimento,
0: Fechado. Sim,
4: mas a gente tem que estar preparado.
0: Mas há uma questão de fundo aqui, a violência que está a ser usada.
4: Porque eles agora dizem que estão a se mobilizar, mas Em junho, eles não vão pedir, agora que vai ser crucial, vai utilizar a violência, porque nos vídeos agora, eles mostram que estão a sensibilizar para trancar as lojas e voltar para os países. Agora, daqui a um mês, vamos lá ver o que vai acontecer, vai ser um banho de sangue, porque a África do Sul é um país que está habituado a sangue, eu lembro aquela coisa de maricanos, daqueles mineiros, e vamos lá ver, é só rezar a Deus que não aconteça o pior. Hoje eu quero felicitar um grande amigo, o Sr. Alvo Dias. Ele faz mais um ano de vida. Quero parabenizar a ele. Feliz aniversário. E também aquele nosso ouvinte deste programa que está a escutar e não tem ninguém para felicitar. Cá estou para o felicitar. Feliz aniversário, meu amigo. Que Deus te abençoe. O resto é o resto. Saúde é que interessa. O resto não tem preço. E para ti, grande feijão. Bom final de semana. Foi uma semana muito intensa.
0: Muito.
4: Finalmente está para acabar e até segunda-feira, né?
0: Muito.
4: Bom dia, Pera. Mesmo com problema, não há problemas. Fernando Mufundice é meu nome. Bom dia.
0: Bom dia. Bom dia, Fernando Mufundice, o nosso grande amigo. Estamos com 9:38 minutos em Moçambique. Vamos ver daqui a pouco, então, a tocar as músicas aqui solicitadas pelos nossos ouvintes. Nesta manhã de sexta-feira. Bom dia.
5: Bom dia, Mano Faisal.
0: Bom dia, bom dia. Estou a falar com quem?
5: Moisés, não dar minha batentina para ver um pouco.
0: Moisés, foi o aniversariante de ontem, não é?
5: Sim, sim, sim.
0: Yeah, conta-nos lá, como é que foi o teu dia do aniversário?
5: Passei no senhor, mas das minhas filhas me ligou. Já, sério, acabei de chegar hoje às quatro.
0: A mãe das tuas filhas ligou?
5: Me ligou, sim. Lá que está vendo o senhor, me ligou. E lá aproveitar ver as filhas, também, minhas filhas.
0: Yeah. Estão separados?
5: Já, estamos separados, mais de 10 anos.
0: Ah, é? Yeah.
5: Sim, sim.
0: Eu acho que a mãe das tuas filhas ainda tem um carinho por ti.
5: Epa, ela já tem outra pessoa, já tem outra, pá, não.
0: Fala,
5: tem como,
0: sério?
5: Né? Só que eu fui fazer um papel e nem contei.
0: Sério?
5: Sério mesmo.
0: Ela já está num outro relacionamento e você também.
5: Sim, sim. Eu também tenho outro relacionamento.
0: Mesmo
5: sim.
0: Assim, ela ligou a convidar-te para passar o teu aniversário com ela, é isso?
5: É isso mesmo, tem que cortar por lá mesmo, umas fotos. Até o marido também estava lá presente, nem para não dar dor, né?
0: É, são casos raros que acontece isso.
5: E a mundo, até que lá, de princípio, quando lá fui, eu fiquei com medo, né? Se calhar com uma armadilha aí, sei lá o quê, mas
0: você ali, ela providenciou o bolo, você ali, o marido dela ali, você cortou o bolo. Hã?
5: Exatamente.
0: Incrível isso.
5: Muito mesmo, até que eu fiquei com o coração na mão, será?
0: São outros tempos, Mas é uma coisa não tem nada a ver com a outra, não é?
5: Exatamente.
0: O marido dela estava aí, não é?
5: E ela
0: digamos,
5: ali...
0: Vocês têm filhos. Sim, e ela já tem outros filhos com
5: o
0: novo marido. Então, juntando as crianças todas...
5: Minhas filhas com três filhos, são cinco, nós três, dois.
0: Sim, sim. É possível, sim. Todos em harmonia, não é? As crianças ali conhecem-se uma das outras.
5: Exatamente.
0: Pronto, ok.
5: Mas quanto à música, penso ver a música de Rod Stewart.
0: Yes.
5: Com o tema Fast Cat is the Best.
0: Yeah. Rod Stewart.
5: Rod Stewart, sim. Fast Cat is the Best.
0: Yeah. Fast Stewart.
5: Sim.
0: Fast Cat é isso, né? First card, né? Card de carta.
5: Exatamente.
0: Ou de cartão, né?
5: Tem muito significado essa música. Tem muito significado.
0: Ok. Então esta música é para ti, ainda na ressaca do teu aniversário, né?
5: Não, é que não bebo, mas desculpa.
0: Não percebi?
5: Não bebo.
0: A ressaca não é só causada.
5: Exatamente. Cansaço, sumo, não sumo, caminho, taço, não taço.
0: Perder noite. Perder noite, mesmo que não esteja a beber líquidos com álcool, pode ter ressaca no dia seguinte, não é?
5: Exatamente, cansaço, fadiga, exatamente.
0: Muita gente associa a ressaca com álcool.
5: Ressaca com álcool, sim, não tem nada a ver.
0: Sim. Então, ainda na ressaca do teu aniversário, vamos ouvir Rod Stewart. Um grande abraço para ti, feliz aniversário. Gostei deste ambiente, hein?
5: Até mesmo quando eu estava lá no Chimoio, o meu consulado, meu braga, meu gaguano, me ligou, disse, ei, muito brabo, ele disse, a cara está de fora muito mal, eu disse, não, deixa lá.
0: Elias?
5: Elias, a cara está de fora muito mal, em primeira mão.
0: Mas ele também confessou que te ama. Ele disse que eu amo o cara. Apesar de tudo, eu amo o cara.
5: Eu amo também o cara, também eu amo ele. Ok, top.
0: Um grande abraço. Feliz aniversário. Mais saúde.
5: Obrigado,
0: tchau, tchau. Está a ver? Exemplo de convivência. É incrível isso, né? O nosso amigo ouvinte, já separado com a sua ex, que é mãe dos filhos dele, convidou o ex-marido. Venha passar a festa do aniversário aqui, ela providenciou o bolo, o marido dela estava presente, ela já está num outro relacionamento e já tem filhos, juntaram as crianças todas, não é? O ex ali, o atual, cortaram bolo e deram os parabéns ao ex e às crianças ali. E assim, é convivência. Agora, o que tem estado a acontecer em outros casos? Quando é a separação, às vezes até com filhos aqui ao meio, quando é a separação, os dois tornam-se inimigos. Tornam-se inimigos. Um não fala com o outro. Quando liga é para xingar. Às vezes até para dizer que, olha, o teu filho está doente, mas usa outras formas de falar. Mas também há maridos atuais, já separou-se, tem um novo marido, proíbe, não pode conversar com o ex, mas vocês têm filhos, não tem como. E essa ligação é para toda a vida. É para toda a vida. Mas é claro que o ex também deve saber as horas de ligar. Não vai ligar à madrugada para incomodar o casal. Não é assim. Há horas normais de ligar. Acordou 8, 9 horas, pode ligar. Mas agora, madrugada, ligar, isso já é outro assunto. Gostei, o nosso grande amigo. Juntaram as crianças todas ali para passar o aniversário do pai. Exemplo de convivência após casamento. Bom dia.
6: Bom dia, bom dia, não sei qual.
0: Bom dia, bom dia. Como está?
6: Eu não sei outro lado, mas eu sinto bastante bem contra Deus.
0: Está tudo bem, está tudo bem. Então, você aceitaria que a tua atual mulher convidasse o ex para cortar bolo e fazer a festa do aniversário com os vossos filhos ali?
6: Minha ex convidar o marido.
0: Sim. Você está separado, não é? Aliás, não está separado. Casou-se atualmente.
6: Sim.
0: A tua ex teve uma outra relação, não é?
6: Sim, sim.
0: Na qual separou-se, mas tem filhos. E no dia do aniversário do ex, a tua atual mulher convida o ex. Venha para cá, eu tenho um bolo, vamos cortar o bolo, vamos fazer a tua festa de aniversário. E você é ali presente, e as crianças todas ali presentes.
6: Depende, né?
0: Não aceita por quê? Não pode?
6: Não pode.
0: Hã? Mas ela. Mas a tua mulher tem filhos com ele. Então você não aceitaria que a tua mulher convidasse o ex para fazer a festa do aniversário com as crianças e você tem filhos com ela também. Então as crianças todas ficam ali, são irmãos, né?
6: Na minha parte, nada.
0: Então você não aceitaria?
6: Não.
0: Por quê?
6: Não me esqueça.
0: Você está ali presente, você também é convidado na festa, está ali na festa de aniversário, é só para cortar bolo e cantar os parabéns e dar os parabéns ao aniversariante, o ex, a tua mulher.
6: Não me piscar de olho, não fundo de mulher, daqui para aqui, mano.
0: Está a ver? Que piscar de olho? Está a ver?
6: Vamos lá,
0: o que é que faz anos hoje? Vamos lá.
6: Francisco.
0: Do nome Francisco, ok? Sim.
6: Sim. Para ele vou dedicar a música de essa ganha com o título Mentiras da Verdade.
0: Yeah, Mentiras da Verdade. Ok?
6: Sim.
0: É para o teu amigo esta música, não é?
6: Sim, é para o meu sobrinho, o nome Francisco.
0: Teu sobrinho. Sim. O que é que vai dizer ao teu sobrinho? O que é que vai dizer?
6: Desejo ele muitos anos de vida e que continue a ser aquele um bom sobrinho de sempre.
0: Ok.
6: E muito dinheiro na vida dele.
0: Sim.
6: E aí, abraço, vai para.
0: Vai para quem?
6: E de seguida, abraço, vai para a mamãe em estudo, primeiramente. De seguida, vai para meus colegas aqui, falo de Francisco, Dilton, Tinho, Paula, Marcela,
0: e todos.
6: Lima, e para todos que estão a ouvir neste momento.
0: Muito obrigado pela tua ligação, um grande abraço, ótima sexta-feira.
6: Tchau, tchau.
0: Nosso amigo disse que não vai aceitar. Num piscar do olho, que piscar do olho? Você está ali. Como é que você vai permitir esse piscar do olho? Se você está ali presente. Bom dia. Olá.
7: Oi, oi, Aizar.
0: Elias, Muxa Jacarta.
7: Hã?
0: O primeiro Big.
7: Yeah. Estava a ouvir pauladas do Moisés.
0: Moisés foi convidado com a ex-mulher para passar a festa do aniversário em Chimoio. Chegou hoje, a madrugada de hoje.
7: É, mas é patetice, é patetice.
0: Que patetice o quê? Qual é a patetice aí?
7: É, porque eu pergunto uma coisa. Ele foi lá, está lá a mulher, tem os filhos dele também, tanto como dela, né? Com outro homem. E a mulher que ficou aqui, a atual mulher dele, como é que se sentiria?
0: Mas ele nem sequer nos disse se é casado. Será que já se casou outra vez?
7: Opa, eu não quero escolher a vida dele, mas eu quero dizer...
0: Ele não disse que se é casado, né?
7: Eu não sei, cada pessoa está a fazer coisa dele na vida, porque a vida, na verdade, nos oferece um aperto nos últimos dias. Por isso eu não me preocupo muito em querer saber, trabalha já onde, és casado ou não, tens quantos filhos, eu não faço essa pergunta.
0: É melhor assim, é melhor.
7: Então eu vou agora dizer o que Moisés falou. A mim, Moja, como um homem, é patitice.
0: Ah, é
7: patitice, sair daqui no Chimoio, cortar bolo, não sei o quê. Uma mulher que um dia você esteve com ela na cama, a saber que essa pessoa, essa mulher tem outra pessoa, e este homem também é outro pateta igual a você, Moja. Prepara você a saber que... é verdade. Não, a saber que
0: esse então, eu acho que tem que levar esse caso para quinta-feira, Milando da semana.
7: Não tem problema.
6: Já tem jeito, não tem problema.
0: Levar esse caso para quinta-feira, no Milando da semana.
7: Mas olha só, Faisal, meu amigo.
0: Sim,
7: os dois homens que retararam numa convivência a saberem dizer que nós, os dois, estamos a andar com essa pessoa aqui. O que é isso?
0: Não, mas ele já não está com ela. Ele.
7: Não. Quando você, a primeira mulher que você teve, por exemplo, a primeira mulher que você teve hoje em dia, quando se dizia assim, você casou com outra mulher, mas já viscaram com a primeira mulher, existe uma conta.
0: Mas nem sempre. Elias, nem sempre.
7: Sim, nem sempre. Você é homem como a mim. O que você sente numa mulher, eu também sinto.
0: Beleza.
7: Então, para mim, no modo é patitice. Esse homem de modo também é patitice.
0: Não, você.
7: É verdade, é assim mesmo. Não, mas tá
0: mas isso é cultura de convivência. Mano.
7: Meu coração não está preparado para isso. Eu digo para outro homem, eu digo que é patetice. Está com uma mulher que andou contigo, porque esta aqui é o atual marido da mulher. Uau, que isso!
0: E vocês estão ali juntos, né? Cortar o bolo, cantar os parabéns, lá, abraços ali.
7: Não tem sentimento, não tens na mente uma imaginação de como você fazia as coisas com ela? Então é escândalo estar está presente nessa coisa.
0: Ver, Elias, o que é isso?
7: Nada a ver, né? Ok. O Enemigo viu. É o Moisés.
0: Ainda na ressaca do aniversário dele. Ele chegou à madrugada de hoje, vindo de Chimoio. Chegou à madrugada de hoje.
7: Mas eu não tenho mais número dele. Andei a pôr um novo número no telefone. Eu não gosto de muitas amizades. Quando eu bebia, tinha um monte de amigos. Mas agora que já estou no meu lugar, eu divido as coisas. Então, não cheguei a transferir o número de Moisés. Aquele cartão também perdi. Mas ele vai levar num dia meu número. Então, é assim. Música de When I Need You, do Rob Stewart, título é When I Need You, para ele, Moisés.
0: Rod Stewart, são dois temas de Rod Stewart esta manhã. São dois temas.
7: Como que ele vai escolher música em inglês? Eu disse isso amanhã. Então, olha, a música vai para ele. Muitas felicidades. Olha, Moisés, deixar de ser pateta. Não vamos continuar mais a faturar assim mesmo. Isso está muito errado.
0: Não, mas ele, se calhar os filhos dele. É que convenceram a mãe, chama o pai para vir passar o aniversário. O que que tem, Elias?
7: Eis a razão de casar uma mulher que tem filhos com um homem do passado. Eu não faria isso, porque a mulher vai ficar sendo me telefonando, ela vai falar com o pai dos meus filhos. Que segurança existe aí?
0: Mas Elias, você não pode casar com uma mãe solteira?
7: Eu vou casar com uma mãe solteira, mas a mãe é solteira tem que levar os filhos, deixar em casa da mãe, não,
0: não
7: ver como
0: está errado. Não,
7: o marido
0: está. Olha, não, okay, eu não concordo.
7: Estou errado, mas eu sou assim mesmo. Olha, yeah. o marido
0: que mãe é vai estar na casa. Elias, diz uma coisa: que mãe é essa? Que mãe é essa que vai permitir deixar os filhos em casa da mãe para ir viver apenas com o marido?
7: Tá bom, eu vou te responder. Eu, aceitar uma mulher com os seus filhos, já saber que o marido ainda vive, para andar a ligar para a mulher, eu não vou aceitar isso aí. Vou evitar o problema. Não,
0: você é muito machista, pá.
7: Não sou machista. É que eu estou a dizer a minha verdade. Não posso andar a fingir. E olha outra coisa. É. Moisés disse não bebe. Sim. Agora eu te pergunto, se deixou de beber, deixou há 2 meses, porque quando eu ia na igreja universitária no mar, encontrei com ele, me chamou. Há 2 meses atrás, me deu uma Coca-Cola. Sim, não sou mentira. Me deu uma Coca-Cola, ele estava a beber. Agora, que dia que ele deixou de beber? Valeu, eu não consigo nada. Eu não sei o que.
0: Um abraço aí.
7: Tchau.
0: Pronto. Este é o posicionamento do nosso amigo Elias Bustajacata. Sempre, sempre crítico, não é? É o posicionamento dele. Mas eu não acho correto que uma mulher com filhos, não é? Mesmo que ame bastante a este homem, vá para um casamento e deixar os filhos num lugar, mesmo que seja da mãe dela. Eu não acho certo isso, não é? Agora, se você quer casar uma mulher solteira, então tem que aceitar ela com os filhos dela, não tem como. É assim mesmo. Se você ama a mãe, você tem que amar os filhos dela. É assim como a coisa funciona. Porque é triste que os filhos vivam longe da mãe, enquanto a mãe existe e está ali. E se calhar a mãe, para ir visitar os filhos, tem que pedir ao marido: ah, posso ir ver meus filhos? E quando o marido lhe der na telha, diz que vai. Quando lhe der, diz que não vai. É assim? Como é que fica o amor de mãe para com os filhos? Pronto, eu não acerto. Mas é o posicionamento do nosso grande amigo Vinte, eu respeito isso. Bom dia.
8: Bom dia, bom dia.
0: Bom dia, bom dia. Só falar com quem?
8: O Vinte Francisco.
0: Francisco, de onde?
8: Zona Verde.
0: Zona Verde, Zona Verde. Então, está tudo bem, Francisco? Quem é que faz anos hoje?
8: Quem faz anos hoje é a minha filha.
0: Como é que se chama a tua filha?
8: Amélia Francisco.
0: Sim, Amélia Francisco, ok. A música que vai pedir para ela?
8: Eu gostei da música de Roberto Carlos.
0: Sim.
8: Sim.
0: Qualquer tema de Roberto Carlos?
8: Não. É uma música, não sei se posso cantar um pouco.
0: Vamos lá. Vamos lá.
8: Essa música, Luiz, vai para a minha filha.
0: Roberto Carlos começou a cantar nos anos 80, hein? Já está com mais de 50 anos de carreira.
8: Essa música vai para a minha filha.
0: Deixa-me lá ver se consigo trazer esta música, está bem? Sim, o que é que vai dizer da tua filha?
8: Epa, seja aquela boa filha que obedece os pais e cresça bem na presença do nosso artista, nosso Deus.
0: Sim, sim.
8: Seja melhor uma boa mãe que dá também exemplo aos filhos dela, né?
0: Pois.
8: Sim.
0: E é tudo?
8: É tudo, e tu também diz ouvir. Eu só me desejo para Simone, né?
0: Sim.
8: Isso é muito pesado. É muito pesado o que ele fez mesmo, né? É muito pesado. Imagina você casou com uma mulher, nasceu com um filho, depois se separaram. Por mais que os filhos estão a querer ver papá, eu não aguento.
0: Então, você não iria para passar a sua
8: família? Nada, eu não podia. Quem faz isso é uma pessoa que, nem sei como posso dizer, mas eu não poderia ir. Com a minha capacidade, eu imaginaria nos primeiros dias que eu lhe vi, e agora já separamos, está com outra pessoa.
9: Sim.
8: Eu podia chegar como que, e também não pode acontecer para mim. Só para outra pessoa, com H maiúscula, não pode acontecer.
9: Mas se você fosse o marido da ex dele, aceitaria participar desta festa de aniversário?
8: Mas também era pouco difícil, né? Eu não poderia aceitar, porque o momento está comigo. Agora, não poderia aceitar. Não. Então, se eu sou o marido dela, eu não poderia aceitar ver o meu adversário chegar. Eu chamo adversário já. Não poderia acontecer isso. Não poderia. Só, talvez, poder chamar a família, levar os filhos, ir ver o pai depois, é tudo, porque a gente está ocupado em nova pasta.
9: Ok, tá bem. Muito obrigado pela tua ligação. Um abraço aí. Ótima sexta-feira. Bom fim de semana. Tchau.
8: Obrigado.
9: Muito bem. Parece-me que a situação do nosso amigo está a suscitar um debate aqui na rubrica. Parabéns a você. Bom dia. Vai ser o último ouvinte, depois tocamos as músicas. Bom dia.
10: Olá, viva. Muito bom dia.
9: Bom dia. Estou a falar com quem?
10: Aqui no Grande Ouvinte, Massora,
9: de onde?
10: A partir do bairro dos Pioneiros.
9: Pioneiros. Então, Massora, quem que faz anos hoje?
10: Eu vou para demonstrar para todas as crianças que completam mais um ano de vida, porque dois. Exatamente. E muito feliz e com boa saúde e muito dinheiro para eles.
9: Sim, a música que vai pedir?
10: A música, da música de Johnny Shibadura, Sara,
9: música de Johnny Shibadura.
10: Exatamente.
9: Ok, é tudo?
10: É tudo, mano, aí, bom trabalho, estamos juntos, bom final de semana também.
9: Muito obrigado, Massora. São 10 horas em todo o território nacional. Sexta-feira, um bom fim de semana para você.
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0: Muito bem, estamos com 10 horas e 42 minutos. Sempre saber que já caminho das 11 horas nesta manhã de sexta-feira. É final de semana na tua rádio. Vamos levar o melhor da música para o amigo ouvinte e também entretenimento, muita alegria e muito amor, obviamente. E temos cá em estúdio para a rubrica Locutor por um Dia. Hoje é sexta-feira, ligeiramente atrasado. O locutor chegou um pouco atrasado hoje, né? José Gonçalves, senhoras e senhores, hoje temos a emissão por 30 minutos na rádio do José Gonçalves, um grande ouvinte da Rádio Cidade. José Gonçalves já esteve envolvido num grupo de amigos da Rádio Cidade, continua até hoje, né?
1: Não, o grupo ainda continua.
0: Ainda continua.
1: Bom dia a todos os ouvintes, bom dia que estão ligados a 105.2. Quer dizer que chegar. Porque não está fácil, a Rádio Cidade só está mudando. O mar aqui é aqui um espaço muito bonito.
0: Mas espaçoso, agora, espaçoso, tem mais espaço. Sim.
1: Não foi
0: tem
1: fácil. Andei se perdendo, mas estou aqui.
0: Acabou chegando. Okay. Seja bem-vindo, José Gonçalves. Você tem 30 minutos a partir de agora para fazeres a tua emissão. Não é? Para fazeres a tua emissão.
1: Sim.
0: Eu não sei se queres também. Que eu use a minha instrumental para ti.
1: Ah, a nossa DJ coisa.
0: Eu sou sonorizador. Agora eu já sou o teu sonorizador.
1: Não tem como fazer.
0: Então a emissão é tua. Vamos começar com a música do Cota Bilton, né?
1: Vamos escutar a música do Mano Bilton, não tem como.
0: Vamos começar com esta. Eu gosto muito.

muito bom dia a todos os ouvintes, estão ligados a 105.2. Quer dizer que cheguei sexta-feira, não tem como. E o sexta-feira de hoje fui escolhido, como vocês estão a perceber, com José Gonçalves na casa. Vou fazer emissão de 30 minutos. Yeah, são 10 horas e 47 minutos. Final de semana, sexta-feira, acabamos de escutar a música do Bilton, grande a música, aquele é Bilton que fez sucesso no dia 1 de maio, para quem que foi assistir o espetáculo lá na Manga. Yeah, foi um final de semana muito bem curtida, porque calhou uma sexta-feira, mas não falamos de sexta-feira sem música, pois não. E vamos escutar a música de Rei Bravo com título, deixa eu ver aqui. Vamos comer o quê? Vou dar força a todos os meus colegas chopelistas. Um abraço aí aos meus colegas chopelistas, especialmente aí na garrafa de Coca-Cola, FNB, e aí no coisa, como se chama, na Paragem da Ponta Gea. Um abraço, estou aqui. Ficam ligados e preparam o vosso crédito, vamos conversar. Vamos, amigo. Vamos, estamos aqui.

E já estamos em Rei Bravo, vamos comer o quê? Vamos comer o quê? Esse é um grito de socorro dos jovens, que o jovem que faz tudo por tudo para arriscar a vida. Sabe, tocando nesta música, esta música me tocou muito pela primeira vez quando eu escutei faz algo. Porque quando nós começamos no mundo de Chopela em 2012, quando nós começamos no mundo de Chopela, nós havia um chante com colegas na altura, era com taxistas. Os taxistas não queriam saber do chopelista. Foi um braço de ferro, braço de ferro, braço de ferro. Mas epa, já passou, colegas, vamos trabalhar, não tem como, como diz, estamos a ganhar nossos pães. Mas nunca vamos falar de pão e sem música. Já escutamos as duas músicas, de Bilton. Escutando a música de Rei Bravo. Agora, senhoras e senhores, porque o tempo na rádio paga, são 30 minutos. 30 minutos é muito dinheiro. E agradecer ao Faisal por este programa, de me dar a oportunidade de mostrar nossos talentos. Senhoras e senhores, nunca demais, vamos escutar a música a seguir. A música a seguir, vamos escutar a música de... Não sei qual... Coisa. Chick Rock com a mana Chiquinha. Filho da Beira. Ei, grande música. Gostei muito dessa música, a música é muito bonita. Um abraço para a Chick Rock, eu sei que está na sintonia agora. E meu brado, Manuel Particoco, um rala aí. Vamos escutar a música.

0: E acabamos de escutar a música de Mana Jiquinha e Jiqui Rock, filho da Beira. O Jiqui Rock a apresentar, a mostrar os esquinas, todas as esquinas. Para quem não conhecia, que está pela primeira vez aqui na Beira, Jiqui Rock está aí, pessoa certa que explicou tudo ali. E, senhoras e senhores, vamos preparar os nossos créditos e vamos conversar um bocado, porque os 30 minutos já está a ir embora. E acho que todo mundo já sabe o número para aquelas pessoas que estão pela primeira vez que está a escutar a rádio. Estou a falar de 87 99 39 048. Ligue, vou repetir, 87 99 39 048. Vamos escutar, vamos conversar um bocado para ouvir Nimo, o que vocês estão a dizer, o que podem dizer lá fora, quem sabe. Acabou, vivemos através de aprender, né? Nós todos queremos aprender, mas vamos conversar, porque hoje é sexta-feira. Mas, senhoras e senhores, não se esqueça, sexta-feira só depois do trabalho. Depois do trabalho, que aí começa sexta-feira. E já temos a antena, o primeiro ouvinte, vamos saber quem é. Bom dia. Opa, vamos ligar. Eu estava a dizer que sexta-feira só começa depois do trabalho, com o sofrimento que nós estamos a ter com combustível, mas epa, não tem como, tudo vai se resolver, acredito eu, mas vamos ligar para nós conversar um bocado, ouvintes. Bom dia. Ei, acho que é a nossa rede, será que é a nossa rede? Vamos ver mais agora, vamos ver. Alô? Bom dia. Alô, ouvinte, bom dia. Filho da Beira, eu sou filho da Beira. Filho da Beira, nasci. Yeah, acho que a nossa rede, não sei se é a rede, não sei se é os créditos, mas vamos tentar, vamos insistir, vamos conversar, liga. Vamos conversar, 87 99 39 048. Alô, bom dia.
1: Bom dia.
0: Está.
1: Estou bem, está no 105.2.
0: Aqui está 105.2, não tem como, tudo confortável aqui. Só quem, desculpa?
1: Kiner Branquinho, pô, estamos lá no tio Abocan, aquela bruto, dono das duas máquinas.
0: Pá, como está, irmão?
1: Está indo, não sei também como vai.
0: Trabalho, como vai, irmão?
1: Uh-huh.
0: Como vai?
1: Está indo.
0: Conseguiu as duas pessoas, estava a dizer, sempre fomos escutar tua emissão. Quando você liga na rádio, já conseguiste a pessoa ainda?
1: Desculpa, não percebi.
0: Estava já à procura de alguém para trabalhar, já encontraste?
1: Ah, já apanhei uma pessoa, falta mais uma pessoa.
0: Uma pessoa, né? Tá bom, vamos. Epa, o emprego está difícil, acredito que alguém vai te ligar, mano, irmão. Mas que tal sexta-feira? Que tal? Tens um plano para sexta-feira?
1: É nada, mano, é só de largar de serviço daqui pra casa, é braço, né?
0: Sim.
1: Em casa.
0: Mas ir pra igreja, né? Pode não querer curtir, mas pode ir pra igreja, quem sabe, nunca é demais, irmão, não pode esperar pra te convidar.
1: Ah, sim, pra igreja.
0: De 0 a 10, qual é o valor que vai me dar pelos meus 30 minutos?
1: De 0 a 10, 5.
0: 5, né?
1: Sim.
0: Tá bom. Obrigado. Vou tentar melhorar para ver o que pode melhorar. Muito obrigado.
1: Ok, muito obrigado. Tchau.
0: Tchau.

0: Mundo 20. Alô, bom dia.
1: Sim, muito bom dia, senhor José Gonçalves.
0: Meu amigo pessoal. Como está, João?
1: Estou bem, meu amigo Gonçalves. Você aí na locução, como estás a sentir as máquinas daí da rádio?
0: É para ser sincero, não é fácil mexer com o computador. Há muito tempo não estou mexendo, mas é para estar a aprender aqui, João. Não tem como. Onde se encontra? Tivemos juntos de manhã, mas onde se encontra agora, irmão?
1: Nesse exato momento me encontro aqui no ponto do caminho de ferro da BS.
0: Ah, que bom, que bom. Trabalhar, não tem como, irmão.
1: Já, trabalhar, fazer umas montagens de cozinha aqui.
0: Sexta-feira, João, que tal? Sexta-feira, está a prometer esse irmão?
1: Ah, sexta-feira vou estar com minha família hoje, depois do job. O job de hoje vai ser muito cansativo para mim. Tenho que entrar em casa, vou comprar algumas bolachas, algumas coisas, sorvete e tomar com meus filhos.
0: É, pá, já sabe, quando quiser bolacha, é só me procurar. Não vou fazer publicidade.
1: Ah, eu tenho. Hoje vou passar o final de semana com minha família. Sem dúvida.
0: Que bom, João.
1: É, minha esposa e meus filhos.
0: Não, tocando no nossa estrada, o que podemos fazer, João? Ainda bem, nós estamos nós dois, estamos no ar. O que podemos fazer, irmão?
1: Epa, nossa estrada está um casco mesmo. Não tenho como comentar acerca desse assunto, porque mesmo se querer reclamar da nossa estrada, não vai ser prioridade, porque mesmo a cidade também ainda está nesse exato momento no mesmo caminho. É muito difícil. Só vamos aguentando, sofrendo, aguentando. Vamos fazer o quê?
0: Bom, de 0 a 10, que valor você vai me dar aqui na rádio?
1: Ah, hoje vou dar 10, não está nada mais.
0: Obrigado.
1: Bom domingo. Grande mandar na rádio, não está fácil.
0: Um abraço para ti, João. Aquele abraço, até logo.
1: Tchau.

0: Estamos com 11 horas e 1 minuto. Vamos atender o segundo, terceiro ouvinte. Alô?
1: Alô, senhor locutor.
0: Bom dia.
1: Bom dia, como está?
0: Que essa voz viva, sexta-feira, 11 horas, uma voz bem viva.
1: Essa voz é de João Tia Afonso, estou falando da província de Manica, distrito de Gondola.
0: Ai, Manica!
1: Sim, sim, sim.
0: Você está chegando a 105.2 lá?
1: Distrito de Gondola.
0: Gondola, você vai, minha voz está chegando bem lá?
1: Está chegando bem.
0: Esse é final de semana, cota?
1: Esse fim de semana estou no serviço. Quando chegar às 12, vou na igreja. Amanhã também vou na igreja. No domingo vou na igreja. Na segunda-feira continuo sempre no serviço.
0: Bom, que bom, que bom, que bom, que bom, que bom. Não, é Gondola, né? Gondola é antes de coisa. Aí depois de Enxope, pois não, né?
1: Na vila de Gondola, Enxope está atrás. É na vila mesmo, de Gondola mesmo.
0: Mas a rádio cidade está se escutando bem mesmo lá.
1: Bem mesmo, sem problema.
0: É bom, muito obrigado. Mas de 0 a 10, qual é o valor que vai me dar aqui na rádio?
1: O valor?
0: Sim, de 0 a 10, qual é o valor que vai me dar?
1: Ah, o valor que eu vou dar é só nós estamos muito alegres por gostar desses programas que estão fazendo aí no... Nem será de cidade.
0: Muito obrigado, irmão. Aquele abraço e bom trabalho aí.
1: Sim, sim, sim. Agora esse cantor que está aí, está junto com o Dick Rogue.
0: Aí essa música está a cantar Dick Rogue com a esposa, que é a Diquinha. É a nova música, está a apresentar a cidade da Beira. Aí está a mostrar tudo, a dizer quando quiser comprar areia, vai no sítio X, quando quiser roupa, peixe, tem praia nova, tem maquinino, tem gota, eles estão a mostrar. É uma música muito bonita, é da esposa e o próprio Dick Rock.
1: Eu ouvi outra palavra aí que falou Dick Rock nessa música, falou de palavra de Xingondo. O que significa essa palavra?
0: Yeah, irmão, para ser sincero, já que estamos no ar, mas também uma pergunta que eu já me perguntei uma vez. Xingondo quer dizer que aqueles de Maputo chamava antigamente Xingondo, Xingondo. Yeah, irmão, vamos pedir alguém que Xangana ligar para me explicar melhor. Porque não vai ser pessoa certa. Porque eu sou mandau, eu falo cena. Xangana não entendo bem, meu irmão.
1: Sim, sim, porque pessoa também do norte, de todo, zona centro, quando ir no sul aí, eles chamam que são Xingondo. Agora, eles também falam que nós somos donos da terra esse de Moçambique. Vocês são Xingondo. Mas no momento difícil, eles não falam isso de Xingondo, só falam que somos mesmo moçambicanos.
0: Mas nós estamos falando,
1: você é Machangana, podia me explicar bem eu saber essa palavra de Xingondo, como é mandar e fala Macena. Eu não entendo essa palavra, porque cada tribo tem nome dele aqui em Moçambique.
0: Percebo, irmão.
1: Sim, sim. Porque no norte, zona centro, não tem tribo chamada Xingondo.
0: Tem razão, irmão.
1: Alô?
0: Sim, estou em linha, irmão. Tem razão. É isso mesmo.
1: Eu conheço só que no norte tem aí Macua, Maconde, Jauá, etc, etc. Zona centro, Mandau, Macena, Mateu, Maniquese, Manhunga, etc, etc. Machuabo. Agora eles distribuem esse nome, Xingondo. Aqui não tem tribo chamada Xingondo, nem a língua. Por isso eu queria saber como você não é Machangana. Por isso fiquei muito espantado também.
0: Muito obrigado, grande ouvinte. Bom trabalho, irmão. Deixa eu dar prioridade aos outros também. Obrigado.
1: Se eu estou perguntando, não é para criar regionismo e tribalismo, nada. Só eles dizem que está a criar regionismo e tribalismo. Obrigado, bom trabalho.

0: Acho que o grande ouvinte aí tem muita razão, Faisal. Porque quando fala-se de Xingona, às vezes... Para quem que não entende, que não dê paciência, às vezes irrita, meu. Tem muita razão. Mas não deixa de ligar, vamos ligar, vamos conversar, porque o tempo está indo, vamos ligar. Alô, bom dia.
1: Bom dia.
0: Como está?
1: Ah, na graça, não sei aí, locutor.
0: De bem com a vida, deixa-me saber como o senhor está aí.
1: Ah, Deus está a ajudar.
0: Amém. Com quem falo, desculpa?
1: Aqui está a falar com o Beto Lopesano. Eu estou a escutar a rádio aqui em casa. Acabei de ouvir agora o outro ouvinte que ligou a dizer que seria de uma explicação. Claramente eu sou uma xangana. Porque essa parte que diz de Xingondo, nem eu também, nem sei como explicar, né? Porque eu nasci, encontrei essa lema também de Xingondo, Xingondo, mas nem sei o que dizer isso aí. Mas dizer que existe Mabango, Machuabo, sei lá o que, isso sim, mas dizer Xingondo. É uma coisa antiga que nem eu nasci, encontrei.
0: Eu estava a dizer que Mabango, né? Eles chamam pessoas da beira. Que Mabango, porque
1: exatamente,
0: é uma mistura,
1: exatamente. Uma... Todo berense quando chega lá diz é Xingondo, mas eu sei berense não é Xingondo.
0: Tá, irmão, aí está. Razão. Mas de onde que fala, João? Desculpa.
1: Eu agora estou aqui na beira, na rua
0: fala. Fala. De 0 a 10, qual é o valor que vais me dar?
1: Entendeu?
0: De 0 a 10, qual é o valor que vai me dar?
1: É, 10.
0: Muito obrigado, ouvindo, muito obrigado. Estamos com 11 horas e 7 minutos, o tempo está indo. É de agradecer a todos que... Opa, desculpa, alô? Alô, bom dia. Bom dia.
1: É assim mesmo, bom dia.
0: Como está, ouvinte?
1: Aqui está tudo bem, nós estamos nos estudos da 105.2.
0: Estou falando com uma sora.
1: Com certeza.
0: Monopona?
1: Tipo, tá um balcoinho, tira-me.
0: Moacê,
1: nada, zirucu zica, oxone, zirucu muka oxone, cavalo, aquilo.
0: Zica bom, né?
1: Zirucu zica oxone, nem maquere, apana, nada.
0: Apana, maquere. Não. Vamos, uma passadinha, mas sexta-feira, mas.
1: Ai, mas sexta-feira, apa, tiri pra cá, tipo, mchando, carico. Então, apa, te manguanas, pra cá, tipo, mchando, domingo, é tanchico, é zoloro.
0: E a zoloro não kuna matar, kuna muara.
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0: Andava masola de 0 a 10, mwenipa jam kontene mwenu.
1: Na, hapo tini muga jikani pa novi ime hapo.
0: Tabonga.
1: Nakanaka.
0: Alô, bom dia. Estamos com 11 horas e 8 minutos, sexta-feira de tudo, sexta-feira de muita brincadeira, mas a se controlar não tem como. Eu gostaria que o colega chopelista ligasse, pelo menos dois chopelistas, será dessa vez? Alô, bom dia.
2: Bom dia, como está, mano?
0: De bem com a vida, deixa-me saber como está a mãe.
2: Está tudo bem.
0: Obrigado pelo ligar, voz feminina é bem-vinda sempre.
2: É, a gente está falando a Amélia do Six Miles. Eu liguei para ajudar aquela parte quando estava a falar de Xingondo. Eu nem me dá o, mas perguntei a alguém, mas Xangana diz que Xingondo é uma pessoa desprezível lá no sul. Quando estão lá em casa deles, depois são lá de lá. Para quem sai da beira para lá, é uma pessoa que não tem nada de valor. É que chamam Xingondo.
0: Opa, muito obrigado, acho que aprendeu. Sabia, mesmo, para ser sincero. Alguém já me chamou de Xingondo, mas há muito tempo. Só que eu não sabia também.
2: Ah, só quando estavam falando na rádio, eu perguntei a uma amiga, mas Xangana. Então, explicou, disse que é uma pessoa desprezível.
0: Mas estás no Six, que zona, mamã?
2: A zona de Six Mile, no Mundo, aqui no mercado. Mas o Faisal conhece até aqui na banca. Ele está me ouvindo, um rala para ele.
0: Faisal está fora, estou sozinho aqui.
2: Ah, está sozinho.
0: Tá bom, vamos, ele vira provar um dia qualquer. Né?
2: Tá bom, manhã antes, bater um sonho, mas bateu.
0: 10 para 0 para 10, não pede número contente.
2: Nada, pode jurar de cidade número 10, é para nós a comparação, não é muito grande.
0: Não ganhei nenhum, não pede a.
2: E não é nada, é número 8 e meio, quase para o batalho do Mbama no Faisal.
0: Obrigado, vai, tchau.
2: Tá bom, já, tá bom, bom trabalho.
0: Obrigado. Será que todos os choppers estavam sem querer? Eu estou muito ocupado. Epa, o tempo já está, não está me permitindo mandar um abraço para o meu puto que está aí lá fora, do grande Jaime, que está a controlar também, está aí fora à minha espera. E muito obrigado, Faisal Amado, pelo espaço que me deu. Epa, deixa eu atender mais um ouvinte, pode ser um choppers. Alô, bom dia.
1: Bom dia, eu estou a agradecer essa senhora que explicou a verdade sobre o nome de Xingondo.
0: Muito obrigado.
1: Foi bem explicado, é nome de desprezo, quase por pessoa do norte, centro, só que não tem ideia nas cabeças.
0: Muito obrigado, meu pai, muito
1: senhora,
0: obrigado.
1: É nome desprezível mesmo, também... foi bem explicado essa senhora. Estou a falar aqui de Gondola, província de Manica, distrito de Gondola, na vila.
0: Tchau.
1: Ah, mas eles estão correndo o riacho. Obrigado.
0: Tchau. E a grande ouvida estava a se falar de Xingondo, é um nome desprezível, mas não podemos se desprezar, porque nós todos somos irmãos, somos únicos. Sabe, Faisal, ainda bem que Faisal está aqui, tocando num parque de ajuda. Nós vamos parar tudo mesmo. Nós se valorizamos quando ficamos doentes. Se valorizamos quando ficamos doentes, mas nós, assim, bem de saúde, nós nunca se valorizamos. Eu não sei porquê, mas epa, acredito que alguma coisa a pessoa ouviu e vai mudar, e agora as pessoas estão se gostar muito. Que é muito bom agradecer a este programa por essa oportunidade, por estar aqui. Conversamos, escutamos as duas músicas muito bonitas mesmo, e falamos com quase 5 ouvintes. E foi muito bom, Faisal Amado, muito obrigado pelo espaço e agradeço muito mesmo.

0: muito bem, 11 horas e 16 minutos em Moçambique, a emissão do José Gonçalves a chegar ao fim. José, como é que tu te sentiste? Aqui desse lado.
1: Primeiro deu medo. Ah, é? Deu medo, primeira coisa.
0: Sentiste um frio na barriga?
1: Yeah, deu um frio.
0: Deu depois, medo. Quando os ouvintes começaram a ligar,
1: Está. E quando o primeiro ouvinte deu 5. Yeah. E aí eu voltei quase para poder saber por que 5. Mas epa. Dizem que vivemos de aprender, né?
0: É verdade, aprender a próxima vez. É uma experiência marcante.
1: Aí está,
0: ti, né?
1: Muito.
0: Yeah. Muitas vezes vocês ficam do outro lado, só ligam.
1: Ligam, sim, sim. Yeah. Não sabemos o que está acontecendo aqui no estudo. E agora estou aqui, quando o Faisal está a falar à vontade aqui, a gente pensa que é uma coisa fácil. Mas epa, os primeiros minutos, deu um bocado de medo,
0: E é por isso que eu queria esta rubrica, lutar por um dia.
1: Aí está.
0: Chamar os ouvintes para virem aqui, por aqui.
1: Sim,
0: está. Para ver como é que isso se faz.
1: Até
0: né?
1: Tocando no isto, eu estava a falar com o Duque há dias. Dizer que vamos voltar àquele nosso clube dos amigos. Estamos a tentar voltar porque nós ainda temos aquela nossa cota e as pessoas já se conhecem. Mas brevemente, nem queria tocar esse assunto, mas vou tocar agora. Mas brevemente, aquele que sabe estar ligado ao clube dos amigos, brevemente vamos voltar em grande mesmo dessa vez.
0: E falando nisso, o primeiro almoço pode ser servido na Dona Amélia.
1: Não tem como. Dona Amélia, me aguarde, porque nós não prestamos, nós enchemos mesmo. E nós enchemos, mas vai ser uma coisa muito boa.
0: Mas é claro.
1: Para novas pessoas também.
0: Os membros do clube da Rádio Cidade não são mencionados.
1: Não são mencionados. O Wilson não sabe disso. O Wilson quando soubesse, nós vamos fazer um encontro lá no Pinamala. O Wilson sabia, desarrascava o valor, porque sabia que o produto dele podia acabar.
0: Vai acabar.
1: E é certo, é uma coisa muito boa.
0: Ok, muito bem. José Gonçalves aqui. A quem tu querias que cá viesse na próxima sexta-feira?
1: Próxima sexta-feira.
0: Quem?
1: Chico Atoy.
0: Chico Atoy.
1: Se ele está a escutar agora, ele tem meu número. Sexta-feira está aqui com o Mano Faisal, aqui pro locutor por um dia. Vai vir aqui e vamos escutar a emoção dele.
0: Chico Atoy, então estás intimado. Próxima sexta-feira, às 10h30, aqui, para você fazer a tua emissão por 30 minutos aqui na Rádio Cidade. Então, o nosso próximo convidado é o ouvinte Chico Atoy, que nos liga sempre de Madman. Todo Madman vai estar ligado.
1: Ele controla, que disse, já está entrando linha feira lá, só que ainda não via.
0: Ok, Gonçalves, muito obrigado pela tua presença.
1: Obrigado, Faisal. Obrigado.
0: Eu sei que tens muitas coisas a fazer.
1: Muita coisa.
0: A tua agenda preenchida.
1: Mas
0: deixaste isto de lado e vieste cá para fazer a tua emissão. Só temos a agradecer a tua presença. Não é fácil, eu imagino. Não é fácil. Meio de semana, 10h30, vira rádio, não é fácil.
1: Não é fácil.
0: Muitas vezes eu tenho tido. Alguém confirma e depois, quando chega a hora, para fazer algo, não vai dar, porque mandaram para fazer isto, aquilo, eu tenho que obedecer. Eu percebo, mas você deixou de lado a tua agenda e estás aqui para aceitou o nosso pedido e fez a tua emissão por 30 minutos. Só tenho a agradecer. Então vamos fechar mesmo com este grande som da Good Boy Léo Júnior. O Léo Júnior está a caminhar muito bem. Está a caminhar muito bem. Já há muito tempo que eu não converso com ele. E até já está a ficar gordinho, né?
1: Anda muito, com muito trabalho, anda muito desaparecido mesmo. São poucas vezes que ele está na cidade, muitas vezes está no distrito. Mas eu, como tenho o WhatsApp dele, sempre acompanho ele, mas ele está a andar muito ocupado. Mas ontem estava a gravar no Vaz, acho que está a vir um novo som.
0: Está em contato com o estudo todos os dias, isso já é muito bom.
1: Muito positivo.
0: Já é muito bom. O Léo Júnior começou de longe. E eu sempre disse para ele, olha, há de chegar tudo.
1: E chegou.
0: Você tem talento.
1: E chegou.
0: Então tem a coisa mais preciosa que o artista pode ter, é o talento. Você tem talento. Em algum momento até pensou em desistir.
1: Não, leu junto com ele. Desistir.
0: Igual para mim, faz algo, você quiser, relaxa lá. O teu dia de chegar.
1: E chegou. E chegou bem.
0: E vai chegar. E ainda vai ter mais.
1: Vai ter mais, sim.
0: Vai ter mais. Então, parabéns aí ao Léo Júnior pelas músicas novas que está a fazer. As pessoas estão a curtir a música do Léo Júnior. Não só, as pessoas curtem a música da Beira, sabes? Eu estava lá no Caia Carrilha, não é? O nome de fazer publicidade. Mas eu vi as pessoas a vibrarem as músicas
1: moçambicanas.
0: Quando
1: entrou Bilton, pessoas com a chorar de emoção.
0: O Abyss Paulding também.
1: Sim.
0: Era uma coisa muito interessante. E eu fiquei assim, depois no fim até chamei o Abi. Eu não sabia que as tuas músicas, tão antigas que elas são, mas as pessoas ainda conhecem e dançam a tua música. Isso já é um bom sinal.
1: Falando disso, vou dar parabéns ao Bolso Orlando. Acredito que está a me escutar aí, Bolso Orlando. que essa iniciativa não pode parar por aqui, vai à frente. E o Manum também, força, força. Isso aqui quer dizer que está a mostrar que nós somos capazes, e também agradecer a nós, tem, que estamos a aderir o espetáculo. E que é muito bom, tá de parabéns.
0: Mais um aí, né?
1: Sim, mais um, essa é sexta-feira.
0: Yeah. Ah, essa é sexta-feira. Muito bem, 11h21 minutos.

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1: Muito boa tarde. O governo exige que os empregadores respeitem as normas que determinam a prevenção e combate aos acidentes de trabalho. O executivo quer ainda que as empresas reforcem o uso do sistema de notificação de acidentes de trabalho e doenças profissionais. O secretário permanente do Ministério do Trabalho, Género e Ação Social, Paulo Beirão, defende, por isso, a disseminação da lei do trabalho para a proteção do trabalhador e garantir condições laborais dignas e seguras. 8 meses após a entrada em vigor do decreto do Conselho de Ministros que ordenou a paralisação da atividade mineira na província de Manica, o governo está a ponderar autorizar a terceira fase da retoma de mais empresas deste ramo. O primeiro levantamento da suspensão, que aconteceu dias depois da paralisação, abrangiu as empresas que extraem outros recursos minerais diferentes do ouro. Mais de 160 mil pessoas receberam serviços essenciais de saúde em 2025 e mais de 22 mil mães e 35 mil crianças tiveram educação nutricional no Parque Nacional da Garrongosa, centro do país. Foi anteontem anunciado. De acordo com o relatório de 2025 do projeto de restauração, da Garrongosa, 353 brigadas móveis de saúde prestaram serviços essenciais a 160.755 pessoas, incluindo 24.760 crianças. Nesse período, enquanto a educação nutricional contribuiu para uma redução da desnutrição crónica, em latentes de baixo peso, a nascência no distrito de Mwanza de 52% para menos de 25%. Noutras linhas de atualidade, 3 suspeitos de explodirem caixas eletrónicas multibanco foram mortos esta quarta-feira numa troca de tiros com a polícia em Mahikeng, na província sul-africana de North West. Nesta operação, 5 suspeitos, incluindo um policial, foram detidos e ainda foram recuperadas armas de grande calibre. As autoridades policiais estimam que o grupo de assaltantes era composto por entre 10 e 12 elementos. Fica assim completa a informação das 12 horas na Cidade FM, nas notas de atualidade, por acompanhar ao longo desta emissão da sexta-feira, hoje 8 de maio de 2025, sexta-feira, final de semana, já anda por aí. 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Bom fim de semana. 12 horas e 5 minutos, clássico da semana a fechar.
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estamos com 13 horas e 6 minutos. Este é o Sintonia da Tarde para esta sexta-feira. 8 de maio de 2026. Maria Estrela Hermínia é o meu nome. Já sabe que é sempre um enorme prazer trabalhar para si e estar na sua companhia. Estaremos juntos até bem perto das 17 horas, acompanhando o melhor do entretenimento. E hoje é sexta-feira. O DJ Vasco Chirinza está aí a trazer as melhores da banda Calypso para o nosso mix da tarde.

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1: Acompanhamos então o mix da tarde para esta sexta-feira, 8 de maio de 2026.
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1: E agora convidamos Tamir Moyane ao lado de Luqui, que canta para nós Já Deu.
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1: Quero aproveitar esta oportunidade para agradecer a si, amigo ouvinte, pelo carinho da sua audiência.
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1: Sabe perfeitamente que.
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1: nós só estamos aqui porque o amigo ouvinte está aí do outro lado a acompanhar.

Recordamos então este grande som de Messias Maricoa, Desculpa, uma música que foi, portanto, lançada em 2017, 2017, e sem dúvida alguma é, portanto, um grande sucesso e vale a pena então recordar. Estamos com 13 horas e 41 minutos. Eu quero já agradecer a si, amigo ouvinte, pelo carinho da sua audiência, que nos acompanha a partir do seu local de trabalho. Votos de um ótimo trabalho para si. Quem está neste momento na via, na condição de passageiro, por favor, dê um toque ao motorista, diga a ele para conduzir com muita, mas muita prudência, que é para permitir que vocês cheguem em perfeitas condições ao vosso destino. Os nossos manos jubilistas do ponto da garrafa da Coca-Cola passam à publicidade. Um beijinho, um forte abraço. Vocês são ouvintes assíduos aqui da Rádio Cidade em 105.2. Aos outros pontos que eu não mencionei, olha, por favor, não fiquem chateados comigo, porque eu sei que vocês se zangam rápido. Vocês gostam de ficar chateados comigo, vocês adoram se chatear comigo, mas vou já adiantando aí o pedido de desculpas. Segunda-feira eu volto, eu vou fazer aqui uma listinha dos vários pontos de mototáxi, chopela e etc e tal. Vou trazer aqui uma listinha. Eu sei que vocês sempre que podem estão aí bem ligadinhos, bem sintonizados a 105.2, sem esquecer também aí algumas lojas. Algumas lojas do Esturro, Maquinino, que estão sempre ligadinhas a 105.2. Muito obrigada, Takuta Ndabogamaning. E é mesmo para vocês que eu vou colocar play nesta música. É a música do Dan Moza. Vamos lá. Vamos lá ver qual destas músicas do Dan Moza nós vamos colocar play. Vou colocar a mais famosa. Vou colocar a mais famosa. Eu sei que vocês gostam, sei que vocês adoram imenso, então vamos colocar play no Dan Moza, que canta para nós Tavia Covajon. São músicas como estas, amigo ouvinte, que vão, portanto, fazer-lhe companhia nos próximos minutos. Hoje é sexta-feira. E vocês sabem que às sextas-feiras nós não temos aí o Fala a Verdade às 14 horas. Porque, olha, entendemos que de segunda a sexta-feira. Colocar aí os nossos ouvintes a refletirem. Ah, não, não, não, que é isso? Tavia, Tavia. Então hoje é só entretenimento.

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3: Assim que sou agora, junta-se a nós, esta é 105.2 Rádio Cidade, 25 anos informando, 25 anos entretendo as famílias moçambicanas, sobretudo as famílias da nossa bela Sofala. Sim, digo famílias moçambicanas e não só, porque vocês sabem perfeitamente que nós, como Rádio Cidade, estamos no nosso endereço eletrónico, que é o www.rm.co.br. 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Vocês sabem perfeitamente que a Rádio Cidade é o canal, portanto, das novidades. Estamos com 13 horas e 49 minutos, acerta o seu relógio. E vamos a isso, vamos fazer esta grande festa aqui no Sintonia da Tarde. Hoje é sexta-feira, esta é a última edição da semana para o Sintonia da Tarde. E vocês já sabem, estamos a um pé do fim de semana, aliás, já estamos no fim de semana. Eu considero que a esta altura nós já estamos mesmo no fim de semana. Existem aí alguns colegas, existem aí algumas pessoas, alguns ouvintes que saíram às 12 para almoçar e não voltam mais para o trabalho. Mas olha, é feio, estamos aqui a falar sobre isto, mas isso é feio. Atenção, não façam isso. Não façam isso, mas há quem já saiu do trabalho, foi almoçar às 12 e não volta mais. Já está aí sentado numa esquina com os colegas, já a tomarem uma gelada, a fazerem planos aí para o fim de semana. Mas atenção, no vosso plano, coloquem aí a 105.2, porque vocês sabem que aos fins de semana são 24 horas de emissão sem parar. Isto é um abrir e não fechar mais. É isso mesmo. É um abrir e não fechar mais. Então, o Amigo Ouvinte tem mais de 1.000 motivos para estar, portanto, ligadinho aos 105.2 durante o fim de semana. Sem contar que temos programas maravilhosos. Amanhã, sábado, tem o Elas na Cidade FM, das 9 até bem perto das 11 horas. E depois, às 11, até mais ou menos 11h30, 11h45, temos aí o Desporto Total com o nosso colega António Ganha. Domingo temos o programa, olha, ainda no sábado, temos o Zouk Time aí com o Mário Malu às 17 horas. Depois, domingo, temos Sons da Memória e também, eu acho que é o Top Billboard. O Top Billboard é um programa aí do Faisal Amar. Depois temos mais um do Luís Tima com DJs. Olha, então temos uma programação totalmente recheada. O Amigo Ouvinte está intimado, está convidado a estar, portanto, ligado aos 105.2 durante o fim de semana. Que não digam que foi, portanto, sem querer. Que não digam que foi sem querer, porque nós já deixamos aqui ficar a nossa programação, então é só ficarem ligadinhos. C4 Pedro, canta para nós Sem Querer.
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0: Estamos com 14 horas e 15 minutos. Vamos honrar com os nossos compromissos comerciais e voltamos já num troque de canal.
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1: 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Estamos de volta depois do amigo ouvinte ter apreciado então a nossa montra sonora. Hoje é sexta-feira e quem canta para nós a esta altura é Michel do Rosário, Minha Sexta. 14 horas e 22 minutos.

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14:54, não se esqueça, quando forem pontualmente 15 horas, vamos então acompanhar o pulsar da informação no informativo Cidade FM. Vamos olhar para as notícias que marcam a atualidade nacional e internacional para este dia, sexta-feira, 8 de maio de 2026. Mas enquanto isso não acontece, continuamos sim a ouvir boa música. Estamos nesta vibe de fim de semana, é adrenalina total, expoente máximo aqui na tua Rádio Cidade em 105.2. Quero desde já convidar a Poca P, que vai cantar para nós Nível.

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4: Boa tarde. Utentes de viaturas de transporte de passageiros em algumas rotas da cidade da Beira, em Sofala, enfrentaram na manhã desta sexta-feira escassez de transporte. Notícia de destaque na presente edição do informativo da Cidade FM, referente a esta sexta-feira, 8 de maio de 2026. A edição e a abordação estão a cargo de Paulo MacArthur, com a sonorização de Luís Marijane. Tenha uma ótima escuta. Dissemos que utentes de viatura de transporte de passageiros em algumas rotas da cidade de Beira, em Sofala, enfrentaram na manhã desta sexta-feira escassez de transporte. Toda a história a seguir com o jornalista Luís Tima.
5: O bairro da Manga foi um dos afetados pela situação, que criou embaraços às pessoas que pretendiam, por exemplo, ir ao trabalho e escola logo pela manhã. O transporte era assegurado pelos autocarros da empresa municipal da Beira.
6: Meu nome é Farouk Afonso. Eu vou ao serviço. Se assim, já com risco de não ir ao serviço a tempo e hora. Encontre um consenso para ultrapassar esta situação, né? As pessoas conseguirem movimentar-se livremente.
7: Cristina João, já está difícil a dizer, já aumentaram combustível. Nós também não temos como, tá dizer, cada pessoa tem da medicagem, tem na baixa. Qualquer paragem, né? Tem da medicagem. Nós não temos 30 medicagens, temos 15 a 20 medicagens. O que nós vamos trabalhar é um pouco de dinheiro que nós recebemos. Fazer matemática, nosso salário acaba por chá. Não tem como, eu sou desde que eu cheguei aqui às 5, estou aqui parada. Primeiro, dizia primeiro preço, né? Primeiro pensei, primeiro, ou 20 ou 15, pelo menos.
5: Os motoristas do Chapa explicaram que estão reticentes por causa do reajuste do preço dos combustíveis. Apesar de tudo, garantiram que vão continuar a exercer a atividade e contribuir para o desenvolvimento do país.
8: Paralisamos as atividades por conhecimento de todo mundo. O combustível teve um acréscimo absurdo. Com a tarifa que estávamos a levar antes, já não conseguimos fazer aquilo que é a demanda do patrão e o consumo do carro em face no combustível. Queríamos pedir à entidade competente nos aproximar ou aproximarmos a ele para fazermos face à situação das tarifas do transporte. Porque com o preço de 18 meticais e 15 meticais, não estamos a conseguir fazer aquilo que é o valor do patrão e o valor do combustível no final do dia. Já chegou a informação à TAB. A TAB também teve uma tarifa deles que ainda também não nos apresentou qual é a tarifa que eles preferem aplicar.
5: Alguns transportadores na Beira entrevistados pela nossa reportagem na manhã desta sexta-feira.
4: Enquanto isso, o Conselho Municipal da Beira em Sofala vai instalar uma unidade industrial de produção de asfalto e betão para reduzir os gastos na reabilitação de estradas. O equipamento necessário para a concretização do projeto já existe e custou 250 milhões de meticais. O anúncio foi feito pelo edil de Beira, Albano Caris, que, sem avançar detalhes, falou também da aquisição de caminhões cilindros e outro material usado em obra de construção ou reabilitação de estradas. Albano Caris fez saber que o Executivo Municipal se prepara para dar início a trabalhos de reabilitação de mais de 200 km de estradas danificadas. Acrescentou que está em curso o processo de aquisição de 300 toneladas de asfalto, enquanto a edilidade cria condições para produzir este material. Algumas estradas que se apresentam em estado considerado crítico já estão a ser intervencionadas.
9: Mas brevemente vou vos surpreender com uma revolução já nunca vista na cidade da Beira. Dentro de dias, estamos neste momento com alguma aquisição de bens consumíveis. Estou a falar de alcatrão, porque muitas vias vamos avançar com recelagem, porque quando a calça já deu o que deu, já não pode continuar a pôr chapa. Então vamos avançar com trabalho um pouco mais rápido. É só ver, e agora o que estamos a fazer precisamos adquirir cerca de 300 toneladas de alcatrão. Todas aquelas em que o meu município sente-se que Manucariz parece estar a me esquecer. Todas aquelas.
4: Presidente do Conselho Municipal da Beira, Albano Cariz, falando do plano da Edilidade de implantar uma fábrica de asfalto e betão para conter as despesas no setor de estradas. Entretanto, um grupo de jovens na cidade da Beira, em Sofala, está a levar a cabo uma campanha de angariação de apoio para mais de 100 crianças desfavorecidas. Para mais detalhes da notícia, chamo a vez mais pelo jornalista Luís Tima.
5: A iniciativa tem como grupo-alvo crianças de rua e vai culminar com um almoço numa altura em que se aproxima o mês de junho, dedicado aos mais pequenos. Os jovens dizem que as contribuições têm vindo de todos os lados, incluindo dos próprios membros do grupo. Iana Flora Josse, uma das mentoras da iniciativa, denominada 1 de Junho Solidário, disse que já está em curso a identificação das crianças beneficiárias.
0: Sobre a identificação das crianças, acredito que vai ser por meio de uma ajuda em que nós vamos submeter uma carta que vai nos dar o benefício de poder nos direcionar sobre algumas crianças no bairro do Macurungo, onde será feita também essa festa. Esta carta ainda está em andamento, ainda está no processo de ter uma resposta, uma confirmação, mas acreditamos que com essa ajuda vamos poder identificar melhor as crianças. Bem, no início foi complicado porque nós não tínhamos muita experiência com isso, porém, juntamos força entre nós e outros membros, que agora conseguimos juntar um total de 39 membros, e estamos a fazer trabalhos para poder angariar mais fundos, assim como uma contribuição dos próprios membros. Recentemente recebemos uma oportunidade de angariar fundos, onde disponibilizaram a oportunidade de trabalharmos por um período de 8 a 9 horas de tempo como garçons e que seríamos pagos para poder receber esse dinheiro e depositar na conta do nosso Fundo de Junho Solidário. Para além disso, também tivemos a oportunidade de receber no nosso grupo pessoas que têm feito doações, né? Algumas em formas anônimas, mas que de certa forma trazem alguma coisa para poder melhorar este projeto que está em andamento. Nós temos como alvo as crianças da rua. Poderíamos ter pensado muito bem em crianças de orfanatos, crianças de outros centros, né? Porém, nós pensamos assim: as crianças que estão lá, elas têm mais oportunidade de receber doações do Estado, assim como de outras pessoas de boa fé, porém as crianças de rua não. Então, por que não fazemos isso com as crianças de rua que estão mais propensas a sofrer coisas desagradáveis?
5: E Ana Flora Josse e a campanha solidária para as crianças de rua que tem em vista as festividades do 1 de junho, Dia Internacional da Criança.
4: No ar, a edição do Informativo da Cidade FM, transmitida a partir do estúdio na cidade da Beira. Por hora, passamos a apresentar outras notícias internacionais da nossa redação. Restos mortais de um cidadão português foram retirados de um crocodilo na África do Sul. Gabriel Batista, de 59 anos, terá sido apanhado pelo animal depois de arrastado pelas águas do rio Comate, quando tentou atravessar uma ponte semi-submersa da sua viatura devido às fortes chuvas. O empresário, proprietário de um hotel na província de Mpumalanga, foi dado como desaparecido a 27 de abril. Desde 1º de maio, os países africanos têm benefício de uma isenção total nas suas exportações de mercadorias para a China. A única exceção a essa grande mudança comercial é Eswatini, um país encravado no meio da África do Sul, punido por Pequim por manter relações diplomáticas com Taiwan, de acordo com Le Monde. Conforme noticiado pela BBC News África, esta medida, que beneficia 53 países, tem uma duração de 2 anos. Ainda não se sabe se será mantida para além de 30 de abril de 2028. A China condenou esta quinta-feira a 2 antigos ministros da Defesa a penas de morte suspensas, numa decisão surpreendente que surge no contexto da contínua purga das Forças Armadas Chinesas. Wei Feng e Li Shangfu foram ambos condenados por corrupção e receberam a pena de morte com suspensão por 2 anos por parte de um tribunal militar chinês, segundo os meios de comunicação estatais. O tribunal anunciou que as penas dos 2 antigos generais serão convertidas em prisão perpétua, sem possibilidade de liberdade condicional, após 2 anos. Estas eram as notícias internacionais da nossa redação. Ponto final, a presente edição do Informativo da Cidade FM, referente a esta sexta-feira, 8 de maio de 2026, onde destacamos o seguinte assunto. Utentes de viaturas de transporte de passageiros em algumas rotas da cidade da Beira Sofala enfrentaram na manhã desta sexta-feira escassez de transporte. Paulo MacArthur esteve na edição e apresentação e Luís Marjano nos cuidados técnicos. A dupla deseja uma boa tarde e continuação de uma excelente escuta à restante programação da Rádio Cidade.
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2: Era Paulo MacArthur e as notícias que marcam, portanto, a atualidade nacional e internacional para o dia de hoje. Estamos com 15 horas e 11 minutos. Já sabe que a Sintonia da Tarde estará consigo até bem perto das 17 horas, lhe trazendo o melhor do entretenimento. Hoje é sexta-feira, amigo ouvinte. Uma sexta com um cheirinho de fim de semana bom. Sim, senhora. Fim de semana este que deve ser passado em qualquer lugar, desde que seja na companhia da tua 105.2.
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17 horas e 3 minutos, é com esta música, parte incente ao Button Rose com o seu tema Quer Te Amar, música que conta com a participação do Smiley Drama. E quero ver, já sabe que estamos a dar entrada ao Viva a Cidade nesta edição de 8 de maio de 2026, sexta-feira, e se estou em grande aqui no seu canal Cidade FM, quero ver, já sabe que este é o Viva a Cidade, que vamos levar para si até bem perto das 21 horas. Hora 17 promete com dicas de trânsito, palavra amiga, muita música variada. E quero ouvir-te grata só pela sua preferência e digo amor também. Deixa-me aí dar-te bem-vindo, assim que colhe mais uma rosa no Jardim da Vida hoje, dia 8 de maio. Felicidades, muita bênção e que tudo te vá bem nesta nova fase. Assim, quero ouvir-te que está incomodado, rápidas melhoras, assim que esta altura está a conduzir. Já sabe que esta hora que nós falamos de embreagem, volante, passageiros, motorista e todo comportamento inadequado na via pública. Caro ouvinte condutor, conduza com muita prudência observando as regras de trânsito. E assim, a esta altura que está a trabalhar, bom trabalho, que tenha uma tarde muito produtiva e rentável. E assim, caro ouvinte que está em casa, bom descanso. A quem a esta altura já está a fazer um bom plano. Olha, início do mês ainda, também está a fazer um bom plano para poder passar o final de semana. Olha que eu não estou contra, também não estou contra, mas em todo caso faça este plano da melhor forma e já sabe que tudo deve ser feito com responsabilidade. Nós pautamos pela responsabilidade. Também o estimado ouvinte é chamado a fazer o mesmo, está bem? Caro ouvinte, 17.5, quem está a conduzir esta emissão de Viva a Cidade para esta sexta-feira é Carmen Albin. Já sabe que carregamos desde segunda até hoje, sexta-feira, onde vamos dar a paragem obrigatória às 21 horas.

e grata sua pela sua preferência. E do outro lado está aqui a conduzir a Carmen Albino, como bem disse. Caro vinte, estamos em encontro de uma composição musical e volto dentro de instante. E já sabe que 18 horas nós damos uma paragem para podermos acompanhar o Eco Estudantil também hoje na sua quinta e última edição da semana. E voltamos às 19 horas com o espaço de notícias e a última parte do Viva a Cidade. Já sabe que 19 horas temos a rubrica Beat ao seu gosto, onde permite o estimado ouvinte pedir a sua música e endereçar alguém especial. E a esta altura a música agradável aos seus ouvidos. Vamos acompanhar a música pertencente ao Self Dance com o seu tema Casamento. Ótima escuta, boa tarde, grata pela preferência e até já.

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0: Acorda o final da música do Escalama com o seu tema a respirar, que conta com a participação da Sara Correia. E a esta altura, com 17 minutos, vamos ao encontro da nossa montra sonora e voltamos dentro de instante com a continuação do Viva a Cidade para esta quinta e última edição da semana. E caro ouvinte, saiba que hoje é sexta-feira, está bem? Sexta-feira. Vamos acompanhar e até já.
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17 horas e 56 minutos, caro ouvinte, conferindo aí a música de Jennifer Dias no seu tema Loco, música que conta com a participação do LGBT Skiller. E a esta altura, deixa-me dizer que dentro de instantes vamos dar uma paragem para podermos acompanhar o programa Eco Estudantil na sua quinta e última edição da semana para hoje, dia 8 de maio. E caro ouvinte, sabe que voltamos às 19 horas após o espaço de notícias. Ótima escuta e grata sou, não é? Pela sua preferência. Vamos acompanhar mais uma composição musical. Já sabe que dentro de instante, Eco Estudantil.

18 horas e 3 minutos. Boa noite, estimado ouvinte. Seja bem-vindo a esta quinta e última edição do Eco Estudantil para hoje, sexta-feira, dia 8 de maio de 2026. Desta forma, caro ouvinte, que nós damos a entrada a esta última edição desta viagem académica que tem cerca de 60 minutos, onde vamos até bem perto das 19 horas. E quem está a conduzir é Carmen Albino. Já sabe, caro ouvinte, que sexta-feira nós trazemos o melhor das rubricas que curaram durante a semana, e para hoje nós vamos trazer para si a rubrica Datas e Fatos, onde vamos conhecer os marcos registados no dia 8 de maio. De igual modo, caro ouvinte, vamos acompanhar a rubrica Sugestão de Leitura para finalizar hoje, e também recordar que a rubrica, aliás, a obra que passa nesta semana é pertencente ao Vitorino Oliveira, intitulada Matar o Nosso Chefe. E vamos dar continuidade com a rubrica Giro pelo Mundo, também que marcou a semana. Vamos acompanhar Saiba Mais, Minuto Ciência e o Nosso Português. Já sabe que o nosso programa não é só feito de rubricas, mas também de muita música boa, variável, agradável aos seus ouvidos. E não vai faltar, caro ouvinte, a esta altura, grata só pela sua preferência e audiência a este que é o seu programa de eleição, o seu canal Cidade FM 105.2. E felicidades, já sei que é bebê do dia, aniversariante, felicidades, muita bênção. E já sabe que eu falo naquela hora, depois de terminar a rubrica Datas e Fatos, mas deixa-me dizer que hoje é o dia da vitória. Hoje é o dia da vitória, tá bem? E felicidades a todos vocês, porque são, sim, vitoriosos. E vamos, caro ouvinte, a esta altura acompanharmos uma música em gesto de saudação. E eu volto dentro de instante com a primeira rubrica do programa, que é Datas e Fatos. Ótima escuta, boa noite, grata pela preferência e até já.

Pois bem, caro ouvinte, conferimos música, parte em cinta, o Mr. Brown com o seu tema Love You Ami. A esta altura vamos ao encontro da rubrica Datas e Fatos, onde vamos acompanhar e conferir os marcos registados no dia 8 de maio. Ótima escuta e até já.

Pois bem, caro ouvinte, hoje, 8 de maio, é o 128º dia do ano calendário gregoriano e só nos faltam 237 dias para o término do ano 2026. Numa data como esta, no ano de 413, o imperador romano Honório assina um édito concedendo benefícios fiscais para as províncias italianas da Tuscia, Campania, Piceno, Saminio, Apulia, Lucania e Calábria, que foram saqueadas pelos visigodos. No ano de 1360, a assinatura do Tratado de Brittingue entre os reis Eduardo III da Inglaterra e João II da França. No ano de 1758, o Império Maratha captura Peshawar do Império Duran, atual Afeganistão, na Batalha do Peshawar. No ano de 1794, António Lavoisier, um dos maiores químicos da história da ciência, é guilhotinado durante a Revolução Francesa. No ano de 1878, fundação de O Fluminense, um jornal diário de notícias brasileiro. No ano de 1886, o farmacêutico John Pettenborough vende pela primeira vez uma bebida carbonada chamada Coca-Cola como medicamento da venda livre. No ano de 1912, fundação da Paramount Pictures. No ano de 1933, Mahatma Gandhi inicia um jejum de protesto contra a opressão britânica da Índia. Alguns anos mais tarde, caro ouvinte, já no ano de 1978, a primeira ascensão do Monte Everest sem oxigênio suplementar por Reold Messner e Peter Abler. No ano de 1980, a Organização Mundial da Saúde confirma a erradicação da variola. No ano de 1984, a União Soviética anuncia um boicote aos Jogos Olímpicos de Verão em Los Angeles, posteriormente acompanhados por 14 outros países. No ano de 2021, um carro-bomba explode em frente a uma escola em Cabul, capital do Afeganistão, matando pelo menos 55 pessoas e ferindo mais de 150. No mesmo ano, ocorreu a queda de destroços do foguete chinês Longa Marcha 5B no Oceano Índico, a oeste do arquipélago das Maldivas. E para terminar, no ano de 2025, é eleito Papa Leão XIV.

Pois bem, caro ouvinte, conferimos os marcos registados no dia 8 de maio na rubrica Datas e Fatos. Deixa-me dizer que hoje também, dia 8 de maio, é o dia da vitória. Hoje, caro ouvinte, é o dia da vitória e também é o dia da Cruz Vermelha. Hoje é o Dia Internacional da Cruz Vermelha. E, caro ouvinte, a esta altura nós vamos ao encontro de uma composição musical e voltamos dentro de instante para podermos seguir com a rubrica Sugestão de Leitura. Ótima escuta esta composição musical pertencente a Tamires Moyan com a participação de Saftans no seu tema Saudades. Até já.

Pois bem, caro ouvinte, conferimos a música pertencente a Tamires Moyane, com o seu tema Saudades, com a participação do Surf Tans, e a esta altura é com 18 e 19. Vamos em encontro da rubrica Sugestão de Leitores. Já sabe que vamos finalizar esta semana com a obra pertencente ao Vitorino Oliveira, intitulada Matar o Nosso Chefe. Vamos acompanhar e eu volto já já. Ótima escuta.

Olá, amigo ouvinte, está ligado à Rádio Cidade. Bem-vindos a mais uma edição da rubrica Sugestão de Leituras. Nesta semana, sugerimos a obra do Vitorino Bice Oliveira, intitulada Matar o Nosso Chefe. Vitorino Bice Oliveira, que nasceu em outubro de 1972 na cidade da Beira, filhos de pais Matsua, que pararam naquela cidade por conta de uma vaga de estivador na empresa Caminhos de Ferro de Moçambique. Depois de uma aventura em glória, avaliação discutível pela terra do rente, o professor de matemática, que aos poucos foi abandonando a arte de ensinar os números para graduar-se ao ofício de escrever, ao ponto de, nos últimos tempos, quando perguntado sobre o que vai fazer quando reformar, responde que vai contar histórias. O trabalho fê-lo para parar na terra da boa gente, mas foi o sorriso encantador da sua gente que o fez fixar-se por cá. Tem publicado contos do jornal Diário de Moçambique, textos em coletâneas e, em 2023, publicou o seu primeiro livro de contos intitulado Há Exorcismos em Solvene. Livro este que já sugerimos aqui na Rádio Cidade na rubrica Sugestão de Leitura. Hoje é como sugestão Mataram o Nosso Chefe. A obra Mataram o Nosso Chefe, de Vitorino Bice Oliveira, é uma narrativa contista, como diz o termo em inglês short story. É uma narrativa curta, como observa Boehme. O conto tem um reduzido elenco de personagens, com um esquema temporal restrito. Uma ação simples, ou pelo menos, apenas poucas ações separadas, e uma unidade de técnica e de tom. Boehme, 1982. O título que dá nome ao livro traz quatro palavras com categorias diferentes. Começa com uma forma verbal, mataram, que anuncia a última fase do ser vivo e é predicador com um argumento extremo determinado que causou o infortúnio do definido ser humano nosso, que pertencia e dirigia a um coletivo de seres humanos, chefe. O livro contém 8 contos. O primeiro conto, E Fiosa Ficou Por Lá, traz a curiosidade de se começar por uma conjunção copulativa e com valor conclusivo de um conto que narra as espécies de 5 personagens, os funcionários públicos de Chiluvani, Issa, Vino e Finasse, que deslocam em serviço de Moçambique à Alemanha por 6 meses. Todavia, a personagem principal, que não é líder do grupo, ficou por lá. Não regressa à sua proveniência por motivos que finalizam no adultério além fronteira. O autor descreve a viagem da aviação pela primeira vez, narrando a ansiedade e os preparativos, bem como a chegada. A viagem e o lazer fazem deste conto literário uma narrativa moralizante, num sentido educativo, trazendo os dois gumes, o bom e o mau. Já no segundo conto, A Ira do Homem, o autor utiliza a personificação para apresentar a reclamação do povoado de Macuaco em fenómenos naturais, que é a ausência de chuva que desestabiliza pessoas, animais e plantas em infraestruturas tradicionais como estradas não pavimentadas e sem manutenção, embora sirvam como canal para a comercialização da castanha de caju. Neste conto, a personagem principal é o polígamo Rei Manhissa, com 11 esposas e incontáveis filhos, mas que cometeu homicídio pelo adultério da Melita, com o enteado Jaime, que nos lembra o incesto ocorrido entre o filho da personagem Berlim com a madrasta no seriado La Casa de Papel. O terceiro conto, Pita Mabiade, um moçambicanismo que significa purificação sexual, descreve o casal das personagens jovens, Teresa e Arthur, que vivem uma ânsia de ter um bebê. A esposa passa por desejo de uma gestação ligados à origem dela. Por exemplo, apetecia-lhe comer mbewa, um rato não doméstico, como se estivessem apenas os dois noivos, distantes de seus progenitores, decidiram que a Zinha fosse esperar o bebê à casa dos pais em Chinamapimba, como confere essa inquietação. É uma gravidez de risco. Estou com medo, Arthur. O esperado. Tua mulher nasceu. É rapaz. Um homem, um herdeiro, um confidente do pai, uma honra.
porque o contrário serviria para outra família. Todavia, o primogênito... Tentamos, mas o teu filho não aguentou. Não se conseguiu salvar. A criança, e depois de choros e lamentações, o Arthur recusa-se a entrar numa casinha, com a presença de familiares e vizinhos no quintal, para o tradicional purificação sexual. Neste contexto, o autor passou para qualquer um deles serve. Foi sujeito, o Arthur, a pagar o indesejado para fazer valer a nossa cultura que se chocava com a da esposa. Portanto, as temáticas deste conto estão em volta da família, das tradições do sul e do centro de Moçambique, do nascimento, das viagens e das diferenças, por meio de diálogos, narrações e até mesmo descrições. O autor traz-nos esta realidade fílmica de dois mundos dentro de uma mesma nação, que para este caso, a razão foi mais audível do que o amor. Como Goethe Martinho, em 1987, nos adverte em Máximos e Reflexões que a maior cortesia que um autor pode ter para com o seu próprio público é a de jamais lhe dar o que as pessoas esperam, mas sim aquilo que ele próprio, em cada um dos degraus da própria e da alheia formação cultural, considera correto e útil. Goethe Martinho, 1987. O cientista surpreende o público quando a personagem Arthur deixou para trás a sua amada, não aceitando a prática da purificação sexual. Verifica-se na autoridade superior tradicional a inaceitabilidade de ritualização por estrangeiro perante a cultura alheia. Já o quarto conto, o Ligose, um tributo aos avós, descreve a realização de xitique, uma prática de convivência intrafamiliar para a entrega de dinheiro acumulado de poupança de forma rotativa, bem como para a feição de visitas entre familiares. E o quinto conto, que é Matar o Nosso Chefe, é o que dá o nome ao livro. A narrativa começa com o diálogo entre os personagens Marcos Dimande e Nola, marido e mulher, respectivamente. O Diamante era o diretor comercial da Robral, agência de navios. Trava uma conversa habitual com a esposa, mostrando-a a necessidade de fazer-lhe a mala para viajar de novo com a secretária em serviço. O autor denuncia o cometimento do adultério de uma concubina que se coloca entre o casal monogâmico. O Marcos e a Milena entrelaçam num relacionamento romântico nas praias, mensalmente distantes de amigos, colegas e familiares para evitar interferências. Há uma constância das viagens secretas para ocultar a infidelidade que os dois colegas de trabalho cometem longe dos seus cônjuges. Amigo ouvinte, essa é a nossa sugestão de leituras para esta semana. Mataram o Nosso Chefe. É uma coleção de contos ou ficção inspirados em nossas vivências. Uma crítica social que transcende a barreira do nosso tempo e até mesmo das gerações. Ao longo dos 9 contos que compõem a obra, está sempre presente a intolerância e o conflito de gerações, de religiões, culturas e níveis sociais. No texto, ignoram-se propositadamente as regras da ortografia das línguas banto. O autor baseia-se em parábolas ou ditados populares para sustentar algumas ideias

0: Oliveira. Amigo ouvinte, beijos e abraços da Mónica António. Até à próxima edição da rubrica Sugestão de Leituras.
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18h30, caro ouvinte, finalizamos a obra da semana do Vitorino Oliveira, intitulada Matar o Nosso Chefe. Quem nos trouxe foi a Mónica António. E a esta altura vamos ao encontro de uma composição musical e voltamos, caro ouvinte, para conferirmos a nossa viagem na rubrica Giro pelo Mundo. Vamos acompanhar esta composição musical pertencente ao Boyline com o seu tema Cumangueto. Ótima escuta e até já.

Pois é, caro ouvinte, conferimos esta música pertencente ao Boy Line com o seu tema Cumangueto. E esta música deu entrada a esta viagem que vamos fazer até a província do Niamey.

Caro ouvinte, vamos viajar na rubrica Giro pelo Mundo com o Sebastião Sarmento, ele que é o nosso piloto, ou motorista, não é? Porque estamos em Moçambique também. Vamos acompanhar esta música, aliás, esta viagem, não é? A Niassa, e eu volto já já.

cordiais e saudações, estimado ouvinte do programa Eco Estudantil. Seja bem-vindo à rubrica Giro pelo Mundo, onde nestes dias estaremos a fazer um giro por Moçambique. E hoje faremos uma visita à província do Niassa. A província do Niassa localiza-se no extremo norte de Moçambique e é a maior província do país em extensão territorial. Faz fronteira com as províncias de Cabo Delgado, Nampula e Zambézia e também com dois países vizinhos, Tanzânia ao norte e Malawi ao oeste. A capital provincial é a cidade de Lixinga, situada num planalto relativamente elevado, o que faz com que a cidade tenha um clima mais fresco em comparação com muitas outras regiões do país. Historicamente, a região do Niassa foi habitada por diferentes povos africanos, principalmente de origem banto, entre os quais se destacam os povos Makua, Yao e Nyanja. Durante o período colonial português, grande parte do território da província foi administrado pela Companhia do Niassa, uma empresa concessionária que explorava recursos e administrava a região em nome da administração colonial portuguesa. Após o fim dessa concessão, a província voltou ao controle direto do governo colonial até a independência em 1975. Geograficamente, a província do Niassa possui uma grande diversidade de paisagens naturais. A província é marcada por extensas áreas de planaltos, florestas, savanas e rios importantes. Um dos elementos naturais mais notáveis é o Lago Niassa, também conhecido internacionalmente como Lago Malawi. Este lago é um dos maiores de África e constitui uma importante fonte de peixe, transporte e turismo para as comunidades locais. O lago também é famoso pela enorme diversidade de espécies de peixes, sobretudo ciclídeos, muitos dos quais não existem em nenhuma outra parte do mundo. Do ponto de vista administrativo, a província é composta por vários distritos, entre os quais se destacam o distrito de Lixinga, distrito de Kwamba, distrito de Marupa, entre outros. A província tem uma população relativamente baixa em relação ao seu tamanho, o que significa que muitas áreas são pouco povoadas e ainda mantém grandes extensões de natureza praticamente intacta. A economia da província baseia-se principalmente na agricultura, pesca, criação de animais, exploração florestal e comércio local. A agricultura é praticada sobretudo em regime familiar, sendo produzidas culturas como milho, feijão, batata doce, arroz e tabaco. Uma das maiores riquezas da província do Niassa é o seu enorme potencial ambiental e turístico. A província abriga a Reserva Nacional do Niassa, uma das maiores de conservação da vida selvagem em África. Esta reserva possui uma vasta diversidade de animais, incluindo elefantes, leões, leopardos, búfalos, antílopes e outras espécies. Além do turismo de vida selvagem, a província possui grande potencial para o ecoturismo e turismo de aventura, graças às suas paisagens naturais, montanhas, rios, florestas e o próprio Lago Niassa. Entre as curiosidades sobre a província do Niassa, destaca-se o fato de ser a maior província de Moçambique, ocupando uma parte significativa do território nacional, mas ao mesmo tempo sendo uma das menos povoadas. Outra curiosidade é que algumas áreas da província mantêm um elevado nível de conservação ambiental, o que permite encontrar grandes ecossistemas naturais quase intactos. Além disso, o clima mais fresco do Planalto de Lixinga faz com que muitas pessoas considerem esta cidade como uma das mais agradáveis do país para viver. Música.

Culturalmente, o Niassa é uma província rica em tradições africanas, com línguas locais, danças, músicas e costumes próprios das comunidades Makua, Yao e Nyanja. Estas tradições continuam a desempenhar um papel importante na vida social e cultural da população. Estimado ouvinte, desta maneira é que terminamos a nossa viagem por Moçambique, na província do Niassa. Eu me chamo Sebastião Sarmento e prometo voltar nas próximas edições com mais Giro pelo Mundo. Boa noite.

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1: Já de volta à Beira, depois de termos conferido esta viagem até a província do Niassa com o colega Sebastião Sarmento na rubrica Giro pelo Mundo. Caro ouvinte, a esta altura vamos ao encontro de duas composições musicais e voltamos dentro de instante. A primeira, na verdade, para dar referência a esta província, não é? Vamos acompanhar a música dos Maçucos com o seu tema Tolilo. Ótima escuta.

0: Pois bem, caro ouvinte, estamos com 18 horas e 50 minutos, já faltando 9 minutos para o término do Eco Estudantil. Mas antes disto, vamos acompanhar a nossa rubrica Saiba Mais para finalizar. Aliás, esta aqui é a penúltima, não é? A rubrica, vamos acompanhar e até já.
1: Cordiais saudações, estimado ouvinte do programa Eco Estudantil. Seja bem-vindo à rubrica Saiba Mais. Estimado ouvinte, sabias que o caracol pode dormir durante anos? Sim, este é um daqueles fatos que parecem exagero, mas tem uma base real, embora com uma explicação mais científica. O caracol não entra num sono normal, como os seres humanos. O que acontece é um fenômeno chamado estivação, em períodos de calor e seca, ou hibernação em períodos de frio intenso. Quando o ambiente se torna desfavorável, por exemplo, durante a seca prolongada, o caracol precisa de reduzir ao máximo o seu gasto de energia para sobreviver. Para isso, ele recolhe-se completamente dentro da concha e fecha a entrada com uma camada de muco que endurece, formando uma espécie de porta natural. Nesse estado, o seu corpo entra em quase suspensão biológica. O metabolismo fica extremamente lento, a respiração reduz-se ao mínimo e a atividade praticamente para. É por isso que o caracol pode resistir por longos períodos, sem se alimentar ou se mover. Em algumas espécies, dependendo das condições ambientais, esse estado pode durar meses e, em casos raros, mais de um ano. Contudo, a ideia do caracol dormir durante anos é um exagero comum. Não existe um registro científico fiável dos caracóis a permanecer em repouso ativo por vários anos seguidos. O que acontece é que, em ciclos de secas repetidas, eles alternam períodos de inatividade prolongada, o que dá essa impressão de dormir durante anos. Quando a umidade volta, o caracol reabsorve água, a barreira de concha é dissolvida e ele retoma lentamente a atividade normal. Portanto, mais do que dormir durante anos, o caracol é um verdadeiro mestre da sobrevivência, capaz de pausar a vida até que o ambiente volte a ser favorável. Estimado ouvinte, desta maneira que terminamos a rubrica Saiba Mais de hoje, onde ficamos a saber que o caracol pode dormir durante anos. Eu me chamo Sebastião Sarmento e prometo voltar numa próxima oportunidade. Boa noite.
0: Pois bem, Sebastião Sarmento, mais uma vez muito obrigada mesmo. Vamos, caro ouvinte, acompanhar esta música que vai nos fazer voltar, aliás, voltar não, mas sim quase finalizar a nossa edição, porque só nos falta a rubrica O Nosso Português para finalizarmos esta quinta e última edição do Eco Estudantil. Jennifer Dias convosco.

0: Pois bem, caro ouvinte, conferimos a música pertencente a Jennifer Dias, então é o quê? Olha que estamos com 4 minutos para o término do Eco Estudantil, mas antes vamos ao encontro desta última proposta, que é a rubrica O Nosso Português, e voltamos dentro de instante. Vamos aprender mais uma vez e até já.
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3: Não podem ser colocados no plural. Um nome próprio sempre tem que estar no singular. Por exemplo, vou dar um nome, Pedro. Nunca nós podemos dizer os Pedros. Já está no plural e na língua portuguesa isso já está automaticamente errado.
4: Os nomes próprios podem ser colocados no plural?
5: Não, só pode se colocar em nomes artísticos.
6: Depende, porque, por exemplo, já ver, por exemplo, tu dizes pau. Yeah, depende, porque há nomes artísticos podem ser tipo Vinholas, um nome artístico. É um nome próprio, pode ser dito no plural, mas também há nomes, depende das circunstâncias, há nomes que só são ditos no singular. Eu acho que depende.
2: Sim, há casos em que os nomes próprios admitem a pluralização. É o que acontece com os nomes próprios que designam apelidos de família. Podemos colocá-los no plural sempre que pretendemos abarcar vários indivíduos de uma mesma família. Os Nhantumbos, os Bilas, os Coças, os Maulates, os Chitatos, os Chipires, os Ferreiras, os Silvas. Os nomes das regiões também podem admitir a pluralização. Os dois Timores, o Oriental e o Ocidental. As duas Coreias, a do Norte e a do Sul.
1: Assim se fala português.
7: Cordiais saudações, estimado ouvinte do programa Eco Estudantil. Seja bem-vindo à rubrica Saiba Mais. Estimado ouvinte, sabias que o caracol pode dormir durante anos?
0: Pois bem, caro ouvinte, estamos com 18 horas e 59 minutos e é desta forma que eu finalizo esta edição do Eco Estudantil para hoje, sexta-feira, dia 8 de maio de 2026. E, caro ouvinte, já sabe que nós vamos, temos encontro marcado às 19 horas no espaço de notícias e vamos dar seguimento com Viva a Cidade. Até já.
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0: 19 horas e 1 minuto, vamos às notícias a esta altura. Fundac lança índices económicos a Maputo. Tem lugar hoje em Maputo o lançamento dos índices económicos e prémios para promover a competitividade no país, evento da Fundação para a Competitividade Empresarial, Fundec. Neste fórum, serão apresentados dois instrumentos estratégicos, nomeadamente o Índice de Competitividade Empresarial de Moçambique, SEM, semestral e o Rating Empresarial e Métricas Assentes em Evidência Empírica, SICE, e Rigor Financeiro, REF. Chapeiros paralisam atividades na Praça dos Combatentes. Grupos de indivíduos bloquearam a circulação de chapas nas avenidas da FPLM Júlio Senhorer, obrigando passageiros a sair das viaturas e causando filas e dificuldades de transporte. A circulação de transportes semicoletivos de passageiros esteve paralisada nesta manhã na Praça dos Combatentes, na cidade de Maputo, devido à contestação ao aumento dos preços dos combustíveis. O motorista Ernesto Bila afirmou que os operadores, enfrentam dificuldades devido ao aumento do custo do gasóleo, o que tem prejudicado a atividade. Passageiros mostraram-se revoltados por terem sido obrigados a abandonar as viaturas durante o percurso, sendo forçados a seguir a pé. A paralisação afetou várias rotas na Praça dos Combatentes, causando congestionamentos e enchentes nas paragens. Continuando a informar na página nacional, raparigas capacitadas em inteligência artificial. Cerca de 1000 raparigas das escolas públicas da cidade e província de Maputo foram capacitadas em matérias de inteligência artificial no contexto do programa Visionahã 2026. O programa é dedicado à promoção da inclusão de mulheres jovens nas áreas de ciência, tecnologia, engenharia e matemática. Neste contexto, tem lugar hoje em Maputo a fase culminante do programa, que incluirá competição ao vivo e entrega de prémios. Misau desmente mito de encolhimento dos órgãos genitais e alerta para a violência. O webinar promovido pelo Ministério da Saúde está em curso em Maputo, reunindo jornalistas para esclarecer o fenómeno de alegado encolhimento dos órgãos genitais que tem gerado pânico e violência em algumas províncias do país. Durante o encontro, especialistas da saúde pública reforçam que não existe qualquer evidência científica de que os órgãos genitais possam desaparecer ou encolher devido a um simples toque ou operação de suposta magia. As autoridades sublinham que os relatos associados ao fenómeno são mitos sem base médica. O Misau alerta ainda que os boatos têm contribuído para casos de agressões físicas e até mortes, apelando à população para evitar a propagação de informações falsas e recorrer sempre a fontes oficiais de saúde. Na página internacional, vulcão faz 3 mortos e 10 desaparecidos na Indonésia. O porta-voz de gestão de catástrofes na Indonésia, Abdul Muhari, confirmou que a erupção do vulcão do Komu, na ilha de Halmahera, provocou a morte de pelo menos 3 pessoas, além do desaparecimento de outras 10. Segundo as autoridades, a erupção sequer ocorreu na manhã de hoje de forma repentina, atingindo comunidades próximas ao vulcão e obrigando a mobilização imediata de equipas de busca e salvamento. As operações decorrem em condições difíceis devido à intensa atividade vulcânica. As autoridades indonésias continuam a acompanhar a evolução da situação enquanto tentam localizar os desaparecidos e avaliar a extensão dos danos causados pela erupção.
1: 19 horas e 5 minutos, está completa a informação a esta altura. Boa noite.

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0: notas, Diva Bowie.
1: Pois é, Mr. Ball com seu tema Malia Papa, caro ouvinte, a esta altura com 19:21, vamos em encontro da rubrica Beat ao seu gosto. E já sabe, caro ouvinte, que este espaço te permite ligar, pedir a sua música e endereçar a alguém especial. Voltamos para a última parte do Viva a Cidade e das 20 às 21 horas nos carregamos com música variada e agradável aos seus ouvidos. Recordei que hoje é sexta-feira. Aqui a esta altura já está a sair de casa. Olha, faça tudo com responsabilidade, está bem? Faça tudo, tudo com muita responsabilidade. É início de final de semana e já sabe que faça tudo com muita prudência, está bem? Para ela só for, ai, para ela só for, para ela só for, é minha dama. E caro ouvinte, vamos a isto através do 87-99-39-048. Estimado ouvinte, pode muito bem ligar, pedir a sua música e endereçar a alguém especial nesta rubrica Beat ao seu gosto, que corre aqui no seu canal Cidade FM 105.2 de segunda a sexta-feira, das 19 horas após o espaço de notícias até bem perto das 20 horas. Ouvinte em linha, boa noite.
2: Ah, sim, boa noite.
1: Boa noite, como está?
2: A graça do Senhor, me semana, como estás?
1: Eu também estou bem. Mano Moisés, não é?
2: Sim, sim, sim.
1: Exato. Mano Moisés, como é que vai o seu trabalho?
2: Está indo na medida possível.
1: Que bom. E hoje, em termos de música?
2: Vamos ouvir a música de Lex Dube com o tema I'm Back to My Roots.
1: E a quem vai endereçar?
2: Primeiramente, vai para o primeiro Big. Uhum. Modraga de Mataquane, António Bondi, sua esposa, Nelsinho, que se encontra nas vias, o Micheque, Antônio Dias Manivela, o Noé, Alberto Lumba e a todos que me conhecem, a parte do nome do bairro Minha Vajanti. Uhum. E para a semana, recebo um forte abraço.
1: Muito obrigada, bom trabalho para si, bom final de semana e até segunda-feira.
2: Obrigado.
1: Obrigado.

0: Estimado ouvinte, boa noite.
1: Olá, viva! Muito boa noite, 105.2, boa noite, Amano Carmen.
0: Boa noite, Mano Chico Atoy, como está?
1: Ótimo, tudo bem aqui no Madimani, estamos muito bem, apesar de termos uma brisa mais boa esta noite. Estamos assistindo muito bem aqui no Madimani, Amano Carmen.
0: Que bom! E a família como está? Mano Chico não voltou, né?
1: Já voltou da
0: Oh,
1: Machamba,
0: que bom!
1: mesmo arroz, marisco aqui da Méjoa, essa sexta-feira mesmo,
0: Ok.
1: acompanhado com essa malora fresquinha aqui da Praia do Reguliço.
0: Uau, que bom, que bom.
1: Verdade.
0: Exato. E Mano Chico hoje em termos de música?
1: Em termos de música, quero ouvir a música dos Caçaves com o tema Bonzana.
0: Caçave com tema.
1: Bonzana.
0: E a quem vai endereçar?
1: É, muito principalmente para Manaxia mesmo, que está aqui em casa e ao vivo é cidade, está fazendo aqui arroz nessa noite mesmo aqui. E também para toda a família Toi, está aqui nesse canal 105.2 também. Também para meus filhos, também está aqui o Rafael, está aí o Quintim, Nandinho, Tinho e Petinho. Neto está aqui, Lena, Dodô, Dani, Davi e também Chiquinho. Também para o amigo 105.2, canal 105.2, daí mesmo também provamos aí de Augusto Taímo, para João Mutende, Jesus Gonçalves, a duas Júlia, Júlia Simeão, Júlia também Laurinda, também para a Júlia Escuta de Amizua, também para os demais, também 105.2 mesmo, e demais sempre que a voz mesmo sempre aqui, Mano Carmen, e do Chico Atoi.
0: É tudo, Mano Chico Atoi.
1: É tudo mesmo, até sempre houver cidade.
0: Exato. Muito obrigada. Bom final de semana e até segunda-feira.
1: Bom trabalho. Hoje foi tudo bem. Mas de manhã, tchau. Fui.
0: Obrigado.
1: Até.

0: Tazinho, boa noite.
1: Muito boa noite, Mana Carmen. Boa noite a todos os ouvintes. Estão ligados com a 105.2.
0: Boa noite, mano. Como está?
1: Estou bem, não sei de que lado aí.
0: Aqui também está tudo bem. Está em casa agora?
1: Estou em casa, sim, sim.
0: Pioneiros, não é?
1: Não,
0: Inhamizwa. Inhamizwa. Exato. E como é que está a passar a sua noite, a final de semana, agenda?
1: Uma noite estou a passar aqui em casa, uma fim de semana estarei em casa com amigos e família.
0: Exato. E hoje o que vamos escutar?
1: Quero ouvir a música do Twenty Fingers, Tito Revaz.
0: Twenty Fingers com o tema?
1: Revaz.
0: Exato. E a quem vai endereçar?
1: A música vai estar muito especial para toda a família Jacinto. Os 520 da rádio, está lá o Massora, o João Manuel, o Azevedo Magubeia, e demais que recebem, nós que sendo do Alibai, vai sair, e demais que recebem o contabrado do Carlitos, assim, a partir de mim, isso é tudo.
0: Exato, muito obrigada, mano Carlitos, boa noite para si, até segunda-feira.
1: Obrigado.
0: Obrigado.

0: Assim, boa noite.
1: Olá, Carla.
0: Paulo, boa noite, como está?
1: Tudo bem, e aí, Carla?
0: Eu também estou bem.
1: Como é que vão os trabalhos, Fê?
0: Bom, até agora está tudo sob controle, não sei do seu lado, a sua família.
1: Ah, eu também vou bem, a família também vai bem.
0: Exato, está em casa agora, não é?
1: Também de casa, também de casa.
0: Exato. E agenda para final de semana?
1: Como sempre, final de semana, hoje é sexta-feira. Logo chegar a casa, acredito que dá para sair um bocadinho, só para puxar um papito com os braços.
0: É necessário, é necessário.
1: Foi 21, 22, já estarei quase, já estarei de volta a casa.
0: Exato. E Mano Paulo, em termos de música?
1: Hoje, para hoje, Carmen, deixa tocar I Look To You, da Whitney Houston.
0: I Look To You.
1: Da Whitney Houston, é.
0: Exato, já encontrei a música, quem vai endereçar?
1: Como sempre, esta música, endereço aos meus brados que estão ligadinhos, a este mar magnífico e a família Gambol, a família Sarjunja, aos primos também e aos demais.
0: É tudo.
1: Para que tenham uma sexta-feira, uma feliz sexta-feira, para ti, Carmen. Tenham um bom trabalho. Em caso de regressar, em casa tenham um bom regresso. Pois.
0: Muito obrigada. Bom final de semana para si também e até segunda-feira.
1: Igualmente. Ok, tchau.
0: Obrigado.

0: Com quem falo? De quem é a voz?
1: O grande Massola!
0: Ah, Mano Massola! Eu estava a confundir com o Mano João Manuel de Inhamisa.
1: Nós somos amigos!
0: Oh, que bom, que bom! E Mano Massola, diga-me como é que está aí a passar o seu dia?
1: Aqui está passando muito bem, até nos estudos,
0: Aqui
1: banana.
0: também está tudo bem. Agenda para final de semana?
1: Ah, andar assim, já estou mesmo no caminho, estou indo em casa, estou a sair de Niza. Exatamente, assim, vou apanhar chapa aqui para no Pioneiros.
0: Exato. E hoje o que vamos escutar?
1: E hoje vamos escutar uma música de. Pode pegar uma música de M. Soroja, patrão.
0: M. Seroja.
1: Exatamente.
0: Ok, a quem vai endereçar a música?
1: A música primeiro vai para a Manaí e segundo vai para a minha esposa, está aí Marta Luca, e para meus irmãos, está aí o Jacob, está aí o Marília, está aí o Ana, os amigos de rádio, está aí o João Manuel, está aí o Mano Carrito Jacinto e o pai sair com a sua esposa Panachite, vai Arbai. E Mano Antônio Matambo de Dono. E o para todos os amigos da 105.2, que recebem um forte abraço do grande ouvinte Marcelo Amier.
0: Perdemos o contacto com uma sola, mas em todo caso o essencial ficou. Caro 2087-9939-0048. Olá, boa noite.
1: Alô, muito boa noite, mãe grande.
0: Olá, como está?
1: Aqui está tudo bem, nada de mal, não sei lá nos estúdios.
0: Aqui também está tudo bem. A voz é do.
1: Arthur Frederico fala aqui diretamente do distrito de Dondo, na zona do Três Tanques aqui.
0: Exato. Como é que está Dondo nesta sexta-feira?
1: Está tudo bem, nada de mal.
0: E em termos de música?
1: Em termos de música, um grande favor, eu peço uma senhora chamada Brenda Fassi, uma sul-africana.
0: Exato, Brenda Fassi com o tema.
1: Com o tema Noma Kanjani, Wena Daliwami, Anegem Kushie Kufalata, onde? Noma Kanjani.
0: Ei, eu não percebi nada.
1: Noma Kanjani, Wena Daliwami, Anegem Kushie Kufalata.
0: Ah, Noma Kanjani, já encontrei a música.
1: Obrigado.
0: Exato, quem vai endereçar?
1: Eu endereço para toda a minha família daqui em casa, totalmente como a mim próprio, como já havia viajado uma vez para África do Sul e é por essa razão.
0: Ok, a música é esta mesmo, Noma Kanjani, tá bem?
1: Obrigado, mãe grande, ali nos estúdios.
0: Exato, muito obrigado, é tudo.
1: É, para mim, acho que é tudo mais difícil. Contando-vos na semana também, para mim está tudo bem. Com essa música estarei muito bem confortável.
0: Que bom, já está alinhada, tá bem?
1: Obrigado, meu grande. Bom trabalho. Um
0: Muito
1: bom final
0: obrigado, muito obrigado.
1: de semana. Obrigado para mim.
0: 19h33. Um chico coração para todos os ouvintes que estão bem sintonizados na Rádio Cidade a partir do Dondo. E também aqueles que estão aí no bus, bem sintonizado. Um chico coração da Mana Carmen. Olá, boa noite. Boa noite, como está?
2: Ah, aqui está tudo bem, não sei nos estúdios da cidade assim, né?
0: Aqui também está tudo bem. A voz a quem pertence?
2: Aqui está a falar com o Vasco Manuel, torcida diretamente da Moçambique.
0: Exato, Mano Vasco, hoje sexta-feira, alguma agenda para final de semana?
2: Ah, nada, ficar em casa é barato e seguro. Ainda vou estar aqui em casa
0: Com a
2: com a minha
0: família, não
2: avó,
0: é?
2: com a família, sim.
0: Exato, e hoje o que vamos escutar?
2: É, hoje quero ouvir a música de Nodi e Zico Mabatata.
0: Denodji Zico Mabatata.
2: Sim.
0: Ok, quem vai endereçar?
2: A música vai especialmente para meus filhos que se encontram na Distrito de Nhangau, aqui em Rosa Vasco, ali.

0: Vasco, Chica, Vasco e Manuel Vasco.
1: É tudo.
0: É tudo, mano, é tudo.
1: Muito obrigada, Vasco. Boa escuta, bom final de semana. Até segunda-feira.
0: Igualmente, obrigado.
1: Muito obrigado. Hoje é sexta-feira. Olá, boa noite.
2: Sim, boa noite.
1: Boa noite, como está?
2: Estou bem, obrigado por ter falado.
1: Eu também estou bem. A voz a quem pertence?
2: Está a falar com o Micheque, é o Miguel Zogua.
1: Micheque. É o Micheque.
2: Sim.
1: Exato,
2: sim,
1: Micheque.
2: Sim.
1: Hoje o que vamos escutar?
2: A música que vamos esperar de Rod Stewart, For the First Time.
1: Rod Stewart com o tema?
2: For the First Time.
1: Ok, a quem vai endereçar?
2: Vou endereçar a todos os ouvintes que me ouvir essa hora. Todos berense. Aquela força abraço de todos.
1: É tudo?
2: É tudo, obrigado. Não esquecer também de deixar o cumprimento para o meu amigo que estava a fazer aniversário ontem, Moisés Pedro Jim. Ele um ponto.
1: É tudo. Muito obrigada. Boa noite e até segunda-feira.
2: Boa noite.
1: Muito obrigado.
2: Bom trabalho. Tchau, tchau.
1: Obrigado.

0: Olá, boa noite.
1: Sim, boa noite.
0: Boa noite, como está?
1: Não treino por aí também.
0: Eu também estou bem. A voz a quem pertence?
1: Aqui estou com a Amade Romero.
0: Amade.
1: Sim, do lado de Mar.
0: Exato, Amade, como é que está a passar a sua sexta-feira, agenda para o fim de semana?
1: Pá, passar muito bem. Deus está me proteger. Até amanhã vou sair de aí.
0: Exato. E hoje o que vamos escutar?
1: É, penso um de o Costa Fernandinho, com o título Para Sempre, a Cruz me livrou.
0: Fernandinho para sempre.
1: Sim.
0: Exato. A quem vai endereçar?
1: Ah, para toda a minha família que estão presentes, e aqueles também que estão longe, epa, dou um forte abraço para todos que estão a ouvir agora no momento.
0: Ok, é tudo.
1: É tudo, hein?
0: Muito obrigada. Olha, boa noite para si, bom final de semana. Até segunda-feira.
1: Muito obrigado, pai. Também.
0: Obrigada. Ouvinte linha, boa noite.
2: Boa noite, dona Carmen. Boa noite, ouvinte 105.2.
0: Boa noite, como está?
2: Deu verdade, não sei se existe 105.2.
0: Aqui também está tudo bem, eu não quero errar. A voz a quem pertence.
2: Minha amiga, Zona.
0: Ah, mano João Manuel, oh, que bom. Eu já tinha confundido com o primeiro ouvinte, com uma
2: Já estou.
0: sola, exato, sim.
2: Sim, com certeza, mano.
0: Exato, mano João Manuel, hoje é sexta-feira, está aí em casa com a família, não é?
2: Sim, com certeza.
0: Exato. E hoje o que vamos escutar?
2: Hoje gravemos a de Matias Damasa Magi.
0: Exato. A quem vai endereçar?
2: Essa música me passou a ser para a mana, né? Nos estudos da 105.2.
0: Muito obrigado.
2: Esquece, minha esposa responderá em francês, do João Manuel, não é João Manuel. Esquece, meu irmão, Massara Manuel, minha irmã Maria Manuel. A mim, da 105.2, tem Carrito Jacinto, Massora, Pé, Dai, Aí Saí, Jita Escote. Não esquece, Dona Batata, para todos os ouvintes da essa magnífica 105.2, recebo um forte abraço de João Manuel para a Mana, com o seu trabalho. Quando chegar a hora, bora já sair para casa, mano.
0: Exato, muito obrigada. Ótima escuta, boa noite, bom final de semana, até à segunda-feira.
2: Tchau, tchau.
0: Obrigado. Vamos ao encontro de mais 12 ouvintes. Olha que hoje nós toleramos, já. É sexta-feira, como eu bem dizia. Então vamos a tolerar, não é? Mais uns 12 ouvintes e nos voltamos para as composições musicais. Olá, boa noite.
3: Boa noite.
0: Boa noite, como está?
3: Eu estou bem, não sei como está a minha locutora.
0: Eu também estou bem, a voz a quem pertence?
3: Armando Luís André da Manga Mascarenha.
0: Exato, Armando, como é que está a passar a sua noite?
3: Neste momento estou a passar bem no local de trabalho.
0: Exato, seu trabalho também vai bem?
3: Ah, o trabalho está a correr bem, na graça de Deus.
0: Que bom. E Armando, hoje o que vamos escutar?
3: Eu gostaria de escutar a música de King Boy,
0: Uhum.
3: Cobrador.
0: King Boy Cobrador.
3: Cobrador, sim.
0: Ok, a quem vai endereçar essa música?
3: Agradecer a toda a minha família, que é Dona Lúcia, que é a minha filha, que é o nome da minha mãe, mando parabéns para a minha esposa, minha filha Latifa, minha filha Nenete, e para todos que me conhecem, passar
0: Boa
3: bem, boa noite, sexta-feira.
0: Exato, e é tudo.
3: É tudo.
0: Muito obrigada, bom trabalho para si e até segunda-feira.
3: Obrigado. Bom trabalho também para o doutor.
0: Muito obrigada.
3: Yeah.

0: 87993948. Vamos em encontro do último ouvinte para esta sexta-feira.
1: Mulher.
0: 87993948.

0: Ouvinte Linha, boa noite.
1: Boa noite, hein?
0: Boa noite, como está?
1: Tudo bem, no CRM Estúdio.
0: Aqui também está tudo bem. A voz a quem pertence?
1: Pertence ao Manuel João José.
0: Manuel João José, de onde escuta a Rádio Cidade?
1: Falo diretamente do oitavo bairro Macurungo.
0: Exato. E como é que está Macurungo?
1: É menos agitado. Só nas ruas e nas pequenas barriquetas já encontramos movimento de jovens.
0: Exato.
1: É por ser final de semana.
0: É verdade, é verdade. E hoje o que vamos escutar?
1: Vamos escutar a música de Sente Fina, Uau.
0: Quem vai endereçar?
1: Para toda a minha família e todos os amigos e colegas da Jota Pessoa da Construções.
0: Exato, é tudo.
1: É tudo. Um bom trabalho para si aí.
0: Muito obrigado, bom descanso para si e até segunda-feira.
1: Um bom fim de semana.
0: Obrigada também.
1: Obrigado.
0: Obrigado.

0: Caro ouvinte, esta altura vamos ao encontro das músicas pedidas. Ouvinte Lia, boa noite.
1: Boa noite, Ana Carmen.
0: Boa noite, como está?
1: Estou bem, não sei, Ana Carmen.
0: Aqui também está tudo bem. A voz a quem pertence?
1: Félix Seiva.
0: Félix Seiva. Como é que está, mano Félix?
1: Estou muito bem.
0: Que bom. Mano Félix, hoje em termos de música?
1: Quero uma John Timberlake.
0: Com o tema? Com tema? Ei, eu não consigo perceber direito.
1: E Colima agora se curou Guaíba.
0: Mano Félix,
1: Sim.
0: o tema, bem simples assim, para eu perceber.
1: Colima agora se curou.
0: Ah, tudo bem. E a quem vai endereçar?
1: Todos são aqui a rodada.
0: Ok, é tudo.
1: É tudo, boa tarde.
0: Muito obrigada, boa noite, bom descanso e até segunda-feira.
1: Obrigado.
0: Obrigada.

0: Exatamente, mas sempre me chamar de puto. Eu vejo assim como
1: sou. A quem ainda insiste? Claro. Mas quero ouvir-te a esta altura. Nós temos que ir às músicas, está bem? Oh, meu Deus. Hoje, em todo caso, vamos ser as composições musicais porque já vai ultrapassar o horário das 20, visto que o Beatles e o Gosto termina pontualmente 20 horas. E sendo sexta-feira, tínhamos mesmo que escutar as vozes de muitos ouvintes que estão bem ligados à Rádio Cidade a esta altura. Já está encerrada a nossa linha telefónica. Vamos ao encontro das composições musicais. Caro ouvinte, saiba que a primeira música pertencente ao Lakdub, Back to My Roots. Vamos acompanhar também a música dos Kassavas, Twenty Fingers e Whitney Houston, o seu tema I Look to You. Vamos acompanhar essas músicas, voltamos dentro de instante, visto que ainda a nossa lista está bem recheada de música pedida neste espaço, Beat ao seu gosto. Ótima escuta e até já.

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0: Mais respeito com os passageiros, tá bom? Qual é a cor?
1: Pois é, mais respeito com os passageiros, diz o D-Boy King, com o tema O Cobrador. E a quem a esta altura está a nos acompanhar a partir de chapa, caro cobrador. Ok, tudo bem, campeões, a música já está aí. A música que passou pertencente ao D-Boy King. E é verdade, não é? Há passageiros que em algum momento clamam pelo respeito por parte dos cobradores. Há também cobradores que clamam respeito por parte dos passageiros, não é? Há passageiros que em algum momento, meu Deus, eu não tenho palavras, não tenho palavras. Mas tanto o cobrador, o motorista e o passageiro, todos precisam de ser respeitados, está bem? Todos precisam de ser respeitados. E quero vir desta altura com 20 horas ou 23 minutos, não terminamos as composições. Vamos ao encontro da música do Fernandinho, Santo para Sempre. Vamos acompanhar a música do Matias Damásio Magui, também Twenty Fingers, uau. Vamos acompanhar também a música do John Shibadura. E caro ouvinte, nós voltamos dentro de instante. Recordar que o Viva a Cidade termina pontualmente às 21 horas. E deixa-me dizer que hoje é sexta-feira, façam tudo com muita, mas muita responsabilidade, muita prudência. Acompanhamos aí a música Patrão e o Patrão. É, a quem é esta altura, não é? Bem que eu queria. E eu não digo, hein? Patrão e Patrão. Mas há muitos patrões que hoje estão em casa, bem chonados, os mapaga-bens, os ditos mapaga-bens, não é? Estão em casa a esta altura, bem chonados, bem falidos, mas é bom assim, tá bem? É bom assim. E começa a olhar para esta realidade que tens e ver que quando tiver dinheiro deve satisfazer esta e aquela necessidade. Mas os mapaga-bens não pensam assim, não. Ah, hoje é sexta-feira e alguns estão aí já a fazer acontecer. Patrão e patrão, tá bem? Mas em todo caso, vamos acompanhar estas músicas e voltamos dentro de instante. Ótima escuta e até já.

parte do rei Uzias. Isaías e o Senhor sentado em um alto e sublime trono. 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

0: Olá, muito boa noite, bem-vindo à Conexão Noturna. São agora 21 horas e 5 minutos no seu canal Cidade FM, sexta-feira. E sabes que quando chega sexta-feira portanto, uma pura vibe aqui na Cidade FM. É, portanto, pura emoção, assim que é. Até muito bem perto da meia-noite, com melhores sons, melhores cassetes, em que recordamos também melhores êxitos ao nível da música nacional e internacional aqui na Cidade FM. E começamos nós aqui com, portanto, a fala do Button Ross, a música Cruz. E lá ao fundo canta para nós o Lil Saint e a música Relógio. Mas iremos viver. Eu sou Bernabé Maurício, estarei consigo até muito bem perto da meia-noite. Um prazer enorme trabalhar para si, melhores momentos. Vamos juntos, portanto, aqui a testemunhar e, portanto, carregar no seu canal Cidade FM com o melhor de mais, portanto, música. Ouve-nos também www.rm.co.mz. Obrigado pelo carinho da sua tamanha audiência. Está, portanto, lançado o convite até muito bem perto da meia-noite. Aliás, são 24 horas de emissão hoje, sexta-feira. A nossa emissão vai até muito bem perto da meia-noite do domingo. Ao bom ritmo da música e também da informação do seu canal Cidade. Muito boa noite. Seguimos em frente ainda com melhor de mais música, ainda com, continuando neste caso, com Lil Saint e Relógio. Estamos a girar, portanto, o mundo, agora em Angola. Música africana, o seu mais alto nível de qualidade.
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0: mais música e também temos portanto, informação a poder, portanto, aqui acompanhar nesta Super Noite de sexta-feira. Paulo MacArthur, quem traz-nos, no entanto, uma nota dando conta, portanto, que o Conselho Municipal vai, portanto, trazer aqui grande novidade com relação às estradas, não é? As esburacadas. É por isso que eu quero aqui convidar agora Paulo MacArthur com uma nota super fresca a esta altura, sexta-feira, com 22 horas e 32 minutos na Cidade FM. Paulo, muito bem-vindo. Diz-nos aí o que é que o Conselho Municipal traz-nos desta vez.
1: O Conselho Municipal da Beira Insulfala vai instalar uma unidade industrial de produção de asfalto e betão para reduzir os gastos na reabilitação de estradas. O equipamento necessário para a concretização do projeto já existe e custou 250 milhões de meticais. O anúncio foi feito pelo Edil de Beira Albano Caris, que, sem avançar detalhes, falou também da aquisição de caminhões cilindros e outro material usado em obra de construção ou reabilitação de estradas. Albano Caris fez saber que o Executivo Municipal se prepara para dar início a trabalhos de reabilitação de mais de 200 km de estradas danificadas. Acrescentou que está em curso o processo de aquisição de 300 toneladas de asfalto, enquanto a edilidade cria condições para produzir este material. Algumas estradas que se apresentam em estado considerado crítico já estão a ser intervencionadas.
2: Mas brevemente vou vos surpreender com uma revolução já nunca vista na cidade da Beira. Outro dia, estamos neste momento com alguma aquisição de bens consumíveis. Estou a falar de Alcatrão, porque muitas vias vamos avançar com resselagem, porque quando a calça já deu o que deu, já não pode continuar a pôr chapa. Então vamos avançar com trabalho um pouco mais. É só ver, e agora o que estamos a fazer, precisamos adquirir cerca de 300 toneladas de alcatrão. Todas aquelas em que o meu munícipe sente-se que Mano Caris parece estar a me esquecer. Todas aquelas.
1: O presidente do Conselho Municipal da Beira, Albano Caris, falando do plano da edilidade de implantar uma fábrica de asfalto e betão para conter as despesas no setor de estradas.
0: Muito obrigado, Paulo MacArthur. São agora 22h34. Seguimos, obviamente, em frente com a Conexão Noturna, edição de sexta-feira. É sua quinta desta semana aqui na Cidade FM.
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0: E já tinha certo que nós arrancámos com a Conexão Noturna hoje, sexta-feira, aqui na Cidade FM. Renovamos votos de boa audição. Você que mantém-se ligado a nós nesta altura. É óbvio que nós tocamos aqui melhores sons e vamos juntos. Nós estamos muito bem perto da meia-noite, aos fim de semana. A melhor música vai ainda continuar também. E muito obrigado pela audiência. 105.12 é o nosso canal. Ouve-nos em www.rm.co.mz. Receba um abraço especial de Bernabé Maurício. Um bom fim de semana.
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Olá, ouvintes, estamos agora com 23:18 no seu canal Cidade FM, sexta-feira. Ainda estamos nessa cena da melhor música, tocando nesta sua super noite na Cidade FM. Um bom fim de semana, ao ritmo de melhores sons. Relevamos a esta altura votos de boa audição à Cidade FM, que transmite através da frequência 105.2. Estamos no mundo também através do www.rm.co.mz. Bernabé Maurício está consigo, até muito bem perto da meia-noite aqui na cidade.

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